0: 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As notícias do governo federal que movimentaram o país no dia de hoje.
1: Olá, boa noite.
2: Boa noite para você que nos acompanha em todo o país.
1: Quinta-feira, 10 de setembro de 2026.
2: Vamos aos destaques do dia.
1: Fim da taxa das blusinhas.
2: Sancionada a lei que acaba com a cobrança do imposto de 20% sobre compras de até $50. Luciana Colares de Holanda.
3: O fim da cobrança vale para o imposto federal. As compras internacionais continuam sujeitas ao ICMS, com alíquotas definidas pelos estados e Distrito Federal.
1: Nunca é tarde para aprender.
2: Cadastro da Educação de Jovens e Adultos orienta quem quer voltar a estudar. Luana Karen.
4: A plataforma é um auxílio para o aluno encontrar a oportunidade de matrícula mais adequada à sua realidade.
1: Segurança na hora das compras.
2: Do brinquedo ao eletrodoméstico, verifique o selo de conformidade do Inmetro que garante a segurança do produto.
1: Capacetes, cilindros de gás natural e extintores de incêndio contam ainda com selo digital. Quem explica é Márcio Oliveira, presidente do Instituto.
5: Ele vai pegar a câmera, fazer a foto no QR Code e imediatamente vai ser direcionado para nossa atendente virtual. Ato contínuo, ela vai dizer selo falso ou vai dizer produto aprovado.
2: Hoje, na apresentação da Voz do Brasil, Luciano Seixas e Mariana Jungmann.
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2: A chamada taxa das blusinhas agora foi zerada de forma definitiva.
1: O imposto de 20% era aplicado sobre importação de compras de até $50, ou seja, R$250.
2: E agora serão aplicadas apenas taxas estaduais, o que reduz o custo desses itens.
3: O texto aprovado pelo Congresso Nacional e sancionado nesta quinta-feira acaba com um imposto de 20% sobre compras internacionais de até $50, a chamada taxa das blusinhas. A cobrança já estava suspensa desde maio com a edição da medida provisória. Agora, com a sanção, se torna definitiva. O ministro da Fazenda, Dario Durigan, explica como funciona hoje o acompanhamento dessas mercadorias que vêm para o Brasil.
6: O desembaraço, ele é expresso. A gente recebe a informação do que vem das empresas desde antes de sair do porto de origem. Todas as empresas sentaram conosco e disseram, nós vamos padronizar a caixa. Então a gente sabe o que está dentro, de que empresa que vem, que está cumprindo com regra de proteção à criança e adolescente.
3: O fim da cobrança vale apenas para o imposto federal. As compras internacionais continuam sujeitas ao Imposto sobre Circulação de Mercadorias e Serviços, o ICMS, com alíquotas definidas pelos estados e pelo Distrito Federal. Serão realizadas avaliações periódicas dos impactos econômicos da lei e, caso sejam identificadas consequências, medidas poderão ser adotadas. A lei também zera impostos de importação de medicamentos destinados a doenças raras e negligenciadas sem similar nacional. Reportagem Luciana Colares de Holanda.
1: Os vales do programa Gás do Povo referentes ao mês de setembro já estão disponíveis. O prazo começou hoje.
2: A informação é do Ministério do Desenvolvimento e Assistência Social, Família e Combate à Fome.
7: A frequência de recebimento do vale varia de acordo com a quantidade de pessoas que compõem a família. Por isso, a orientação é consultar os canais oficiais e verificar se há um vale disponível e até quando ele pode ser usado. Os canais oficiais são o aplicativo Meu Social, o portal Cidadão Caixa, o Disque Social 121 com ligação gratuita e o site gasdopovo.mds.gov.br. Repetindo, gasdopovo.mds.gov.br. Por estes canais, também é possível localizar as revendas credenciadas ao programa. A Secretária Nacional de Integração e Articulação de Plataformas Sociais Eletrônicas do MDS, Ana Lúcia Alonso, fala sobre a quantidade de vales disponíveis para cada tamanho de família.
8: O período é definido pela quantidade de pessoas na família. Famílias com mais de 4 pessoas, a cada 2 meses tem um novo vale. Família de 2 ou 3 pessoas, a cada 3 meses. E todo dia 10 tem vale novo. Então é só ficar atento com a data fim e receber a nova recarga do gás, garantindo assim a alimentação do dia a dia e a qualidade de vida, dignidade para as famílias brasileiras.
7: Os vales garantem a recarga do botijão de gás de cozinha de 13 quilos. Para fazer a recarga, a família deve levar o botijão vazio até a revenda credenciada. Para trocar o vale pela recarga, os beneficiários podem usar o cartão do Bolsa Família com chip, o cartão de débito da Caixa ou o CPF da pessoa responsável familiar. Neste caso do CPF, o responsável familiar vai receber um código enviado por SMS para o celular cadastrado na Caixa Econômica. O código recebido por SMS deve ser utilizado somente no momento da validação da recarga. O MDS orienta que o código não seja compartilhado por WhatsApp, telefone ou com outras pessoas. Acesse gov.br/MDS e saiba quem pode ser beneficiário do Gás do Povo. Reportagem Érica Brás.
1: Nesta semana, comemora-se o Dia Mundial da Alfabetização, fase do ensino que é a base para o desenvolvimento de um indivíduo.
2: Ela garante o acesso a informações básicas e aos direitos fundamentais e abre portas para o futuro, mesmo quando ocorre depois da idade recomendada.
1: E é sobre a educação de jovens e adultos que vamos falar nessa reportagem, a partir da história de Nelma Maria, que nasceu no interior de Pernambuco.
2: Para que essa modalidade de ensino chegue a mais pessoas, foi criado um cadastro online, acessível a qualquer um que quer voltar ou começar a estudar.
4: Filha única, na infância, Nelma Maria não teve outra opção que não trabalhar para ajudar em casa. Uma fase da vida que ficou marcada na memória.
9: Eu nasci e me criei na roça, trabalhando. Com 7 anos, tomava conta de um monte de bicho. E dali não era para sair para lugar nenhum.
4: Foi na terceira idade, aos 65 anos, que Nelma conseguiu, enfim, sentar em uma sala de aula. Ela é aluna da Educação de Jovens e Adultos, no Centro de Ensino Médio 3 da Ceilândia, cidade que fica a cerca de 35 quilômetros do centro de Brasília.
9: Era o meu sonho estudar. E depois que eu vim para essa escola, pronto, foi a minha felicidade, foi a minha alegria. E quando eu entrei, eu não sabia de nada. Eu errava tudinho. Agora não, tá tudo mais fácil para mim. Prova de português, passei, ganhei 9,5, na outra ganhei 7. Matemática, eu só errei 3. Eu fiquei tão feliz que eu saí daqui, eu tava flutuando.
4: A educação de jovens e adultos atende pessoas dos mais diferentes níveis de alfabetização. E é um direito garantido por lei. Como lembra a secretária de Educação Continuada, Alfabetização de Jovens e Adultos, Diversidade e Inclusão, do Ministério da Educação, Zara Figueiredo.
10: Quando a gente tem, por exemplo, na Constituição, o artigo 205, dizendo que a educação é um dever do Estado e um direito do indivíduo, esse direito é para todos aqueles que estão na idade educacional, mas também aqueles que não tiveram acesso na idade considerada recomendada. Portanto, a EJA está dentro desse bojo constitucional.
4: Segundo o Censo Escolar de 2025, o país tinha mais de 2 milhões e 200 mil estudantes matriculados na EJA em quase 30 mil instituições de ensino. Fernando Lourenço, diretor do Centro de Ensino Médio 3 da Ceilândia, onde estuda a Nelma Maria, que conhecemos no início desta reportagem, explica que a escola se preparou para acolher as diferentes realidades dos alunos. Mais da metade das 64 turmas da instituição de ensino são turmas da educação de jovens e adultos.
11: São dois mundos diferentes. O ensino médio regular é uma coisa e a educação de jovens e adultos é outra. O público é diferente, os professores são diferentes, todo o planejamento é diferente.
4: Professora da instituição, Etienne Melina, afirma que aprende todos os dias com os alunos da EJA. Ela diz que para manter o aluno dentro de sala de aula, a motivação precisa ser constante.
12: É um trabalho diário, porque todos os dias para eles vem alguma coisa diferente que acontece na vida deles, uma situação ou uma promoção no trabalho que modifica toda a rotina deles. Então é sempre um trabalho diário de manter aquele aluno ali.
4: Para facilitar o acesso de pessoas que não tiveram a oportunidade de concluir a educação básica na idade regular, foi criado o Cadastro da Educação de Jovens e Adultos. A plataforma é um auxílio para o aluno encontrar a oportunidade de matrícula mais adequada à sua realidade. O endereço é cadeja.mec.gov.br. Reportagem Luana Karen.
1: Uma solução inovadora para um problema grave e bastante comum, o chamado pé diabético.
2: Cientistas da Universidade de Brasília uniram látex natural e luz de LED em uma tecnologia que acelera a cicatrização de feridas causadas pela doença.
1: Os curativos desenvolvidos pelos pesquisadores prometem reduzir o caminho da recuperação dos pacientes.
2: Saiba mais no quadro Ciência na Prática.
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14: Uma tecnologia desenvolvida no coração do Brasil promete transformar o tratamento de feridas crônicas. Uma combinação de látex e luz de LED acelera a cicatrização do chamado pé diabético.
15: Eu sou o professor Adson da Rocha, professor e pesquisador da Universidade de Brasília e coordenador adjunto do projeto RAFA, desenvolvido especialmente para auxiliar no tratamento de feridas associadas ao pé diabético. O projeto RAFA nasceu a partir da experiência e das pesquisas voltadas para o tratamento de feridas de difícil cicatrização. A ideia fundamental foi combinar dois elementos que já são reconhecidos por seu potencial de favorecer o processo de cicatrização. O primeiro é uma película produzida a partir do látex natural e o segundo é a luz vermelha emitida por LED. No projeto RAFA, esses dois elementos são utilizados de maneira combinada.
14: A pesquisa alia o poder regenerativo da borracha natural e a capacidade de recuperação de tecidos pela luz de LED. O projeto caminha para se tornar um tratamento disponível para toda a população.
15: E os resultados obtidos até agora foram bastante positivos. Nesses estudos, nós observamos uma melhora significativa no processo de cicatrização e uma redução de tempo necessário para a cura das feridas quando comparado ao tratamento convencional. Atualmente, a tecnologia passou já por testes clínicos, né? E ele foi licenciado para uma empresa. A expectativa é que, concluídas essas etapas regulatórias necessárias, essa tecnologia possa chegar à população e tornar-se mais uma alternativa para o tratamento das complicações do pé diabético.
14: Acompanhe a pesquisa na página da Universidade de Brasília. E esse foi o Ciência na Prática, com produção de Warby Calil e edição de Edinaldo Júnior. E nosso encontro com o Saber Científico volta na próxima semana. Até lá.
1: Só em 2025, a Polícia Rodoviária Federal registrou mais de 22.700 infrações por motoristas não estarem usando cadeirinha e equipamentos de retenção, como o bebê conforto.
2: O bebê conforto é um dos primeiros equipamentos onde a criança fica e é colocada após o nascimento. Por isso, deve oferecer segurança aos pequenos.
1: Na hora de comprar, é importante ficar de olho se o equipamento está dentro das regras e possui o selo do Inmetro, o Instituto Nacional de Metrologia, Qualidade e Tecnologia.
16: Na hora de comprar o bebê conforto, segurança deve vir antes do preço ou da aparência. Para escolher o modelo certo, pais e responsáveis precisam observar as características da criança e as orientações do fabricante. Um dos primeiros itens a conferir é o selo de identificação da conformidade do Inmetro. No Brasil, os dispositivos de retenção para crianças têm certificação obrigatória e precisam atender os requisitos técnicos definidos pelo Instituto. O chefe de divisão de regulamentação e qualidade regulatória do Inmetro, Hércules Souza, explica que o selo significa que o produto passou por todos os testes de segurança.
17: O selo do Inmetro, né? Ele é a evidência de que, de fato, esse objeto, componente, esse equipamento, o conforto, de fato, passou pelos ensaios, né, estabelecidos pelos requisitos técnicos do Inmetro e atendem, portanto, a esse requisito estabelecido de maneira compulsória no país. Então, dispositivo de retenção para criança, incluindo aí bebê conforto, é um produto que tem que ser certificado compulsoriamente no Brasil.
16: Também é preciso conferir no produto e no manual os limites de peso e altura indicados pelo fabricante. As informações são importantes para saber se aquele modelo é adequado para a criança. A Diana Carajá, empresária de uma loja loja de bebês em Brasília, destaca que os pais precisam ficar atentos à segurança e o conforto dos aparelhos.
18: É um dos primeiros ambientes que o recém-nascido vai ter que se adaptar. Segurança, conforto são prioridade. A marca é algo que você pode considerar como um ponto mais secundário.
16: Para bebês de até um ano ou com até 13 quilos, dentro do limite definido pelo fabricante, o bebê conforto deve ser usado no banco traseiro e de costas para o movimento do veículo. Em caso de dúvida ou irregularidade, o consumidor pode procurar os canais oficiais do Inmetro. Reportagem Pablo Mundim.
2: Não são só os bebês conforto que precisam de selo de conformidade. São 600 produtos que passaram a receber o selo do Inmetro, que atesta a qualidade e a confiabilidade do produto.
1: E para reformar a segurança, capacete, gás veicular e extintor de incêndio contam também com um QR Code, onde o consumidor pode checar na palma da mão se o selo é verdadeiro ou se houve falsificação.
2: Nós conversamos com Márcio Oliveira, presidente do Instituto, sobre essas inovações e o trabalho de testagem e garantia realizado pelo Inmetro. Acompanhe.
1: Presidente, bem-vindo à Voz do Brasil, um prazer ter o senhor com a gente aqui. Vamos falar sobre essa nova exigência dos capacetes para motociclistas, que agora eles têm que ter o selo de conformidade do Inmetro, né? O que que esse selo garante em relação aos capacetes?
19: Obrigado pelo convite, é uma grande satisfação poder falar um pouco das ações do Inmetro a toda a população, a todos os consumidores. Bom, na verdade, o capacete, ele é um dos 600 produtos regulamentados pelo Inmetro. Isso significa que capacete, brinquedo, gás natural veicular, cilindro, só pode ser fabricado ou comercializado no Brasil se for certificado. Nós criamos uma plataforma chamada Inmetro na Palma da Mão. E na primeira etapa, nós envolvemos os capacetes, daí a nova exigência, capacetes, cilindros de gás natural veicular e extintores de incêndio. Esses três produtos foram escolhidos face às grandes denúncias e às grandes notificações de acidentes. Criamos essa nova marca, que é o selo digital do Inmetro, onde possui 5 itens de segurança que o consumidor pode identificar na hora, no simples fato de movimentar o capacete. Então, quando o consumidor movimenta o capacete, o selo aparece aprovado, ou então aparece a marca do Inmetro. Se não aparecer nessa logomarca, já é um indício de reprovação. Mas o item de maior segurança é exatamente o QR Code. Então, o consumidor, por meio de um aplicativo chamado Inmetro na Palma da Mão, que pode ser baixado no Android e iOS, de forma muito simples, sem muitas etapas, ele vai pegar a câmera, fazer a foto no QR Code e imediatamente vai ser direcionado para a nossa atendente virtual, chamada A Medida. A Medida, com uma linguagem muito simples, vai perguntar: está com dúvida na compra desse capacete? O consumidor vai falar sim. Ato contínuo, ela vai dizer selo falso. Ou vai dizer produto aprovado.
1: O Inmetro realiza testes que atestam a segurança. A gente está falando aqui dos capacetes, mas a gente poderia estar falando, por exemplo, de brinquedos, ou o senhor falou dos cilindros de gás natural, ou seja, coisas muito sensíveis do ponto de vista do estrago, né, que podem causar. Então, eu queria que o senhor falasse um pouco mais sobre esses testes de segurança, como que eles são feitos, como que o Inmetro atesta a segurança dos produtos.
19: Além do fortalecimento da economia do nosso país, porque deixa a concorrência de forma competitiva, eliminando exatamente a pirataria, a concorrência desleal, mas além de toda essa questão econômica, existe o principal, que é a segurança. Nós temos, nos anos anteriores, registros de acidente doméstico com brinquedo, por exemplo. Brinquedo que, ao cair de uma altura pequena, solta a parte pequena. É muito comum uma criança até 3 anos de idade colocar na boca e causar um sufocamento. Então, são situações que jamais esse brinquedo seria aprovado pelo Inmetro. Nós temos ensaios em nossos laboratórios que simulam a garganta da criança. Então, são realizados vários ensaios, nós identificamos material tóxico na tinta. Também é comum a criança colocar o brinquedo na boca e ali estaria sendo contaminada. Brinquedos elásticos, já aconteceram casos de sufocamento, de enforcamento. Então são riscos que são eliminados quando existe a marca do Inmetro. Daí a grande relevância desse projeto. O consumidor levar para casa um produto certificado achando que está aprovado e na verdade o selo é falso é um risco realmente em potencial. Mariana, são 600 produtos regulamentados pelo Inmetro, fora os instrumentos de pesar e medir, como a balança, que você paga em função do peso, os radares no Brasil, que você paga em função da velocidade que foi medida. O radar está mostrando que você a limite da via 80 quilômetros e você recebe uma multa dizendo que você ultrapassou essa velocidade. Será que esse radar está verificado pelo Inmetro? Isso a população que tem que tomar conhecimento, solicitar do órgão de trânsito as informações ou visitar o nosso site do Inmetro. Então lá existem todas as informações. Ao abastecer seu veículo, aparece na bomba 20 litros. Será se saiu esses 20 litros, foi colocado no seu tanque? Então nós temos toda essa infraestrutura da qualidade no país, são mais de 12 mil técnicos realizando de forma preventiva esse trabalho em todo o país.
1: Muito bem, nós conversamos com Márcio André Oliveira, presidente do Inmetro. Muito obrigada, presidente, pela sua entrevista à Voz do Brasil.
19: Uma vez, agradecemos muito a oportunidade e no caso de dúvidas, reclamações, denúncias, também nós temos à disposição da população a nossa ouvidoria. O número é o 0800-285-1818. 0800-285-1818. Muito obrigado.
1: E o Inmetro alerta sobre uma mensagem falsa que vem sendo enviada em nome da instituição.
2: O comunicado tem como alvo empresas e cidadãos e simula uma comunicação oficial relacionada a uma suposta inspeção.
1: A mensagem apresenta dados como número de processo, data de fiscalização, possíveis penalidades e prazo para regularização.
2: E inclui um botão com a indicação acessar notificação. O recurso pode ser utilizado para induzir o destinatário a clicar em links maliciosos ou fornecer informações.
1: O Inmetro esclarece que não emitiu o documento e reforça que a mensagem não deve ser considerada uma comunicação oficial.
2: Qualquer dúvida, a ouvidoria do Instituto pode ser acionada pelo site gov.br/inmetro ou pelo telefone 0800-285-1818.
1: A operação do Ministério do Trabalho e Emprego resgatou mais de 400 trabalhadores de condições análogas à escravidão.
2: Desse total, mais da metade foram registrados apenas em Minas Gerais.
20: A operação resgatou 479 trabalhadores de condições análogas à escravidão. Entre os resgatados estavam 75 mulheres, 13 crianças e adolescentes e 66 migrantes, vindos de países como Argentina, Uruguai, Venezuela e Guiné-Bissau. Para realizar esse resgate, foram feitas 231 ações de fiscalização. As ações se concentraram principalmente no meio rural, no cultivo de café, cebola e batata inglesa. Houve resgate também no meio urbano, sobretudo nas construções. Há ainda casos de trabalho doméstico forçado. Em uma das situações, uma mulher de 51 anos era mantida trabalhando para uma família desde os 10 anos de idade, sem salário regular. Os empregadores foram notificados a rescindir os contratos de trabalho e a pagar aos trabalhadores um total de mais de R$1.400.000 em verbas trabalhistas e rescisórias. Os resgatados também receberão um seguro-desemprego especial. Se você desconfia de alguma ação de trabalho forçado, faça sua denúncia de forma sigilosa pela internet, no sistema IP, no site ip.cit.trabalho.gov.br. Márcia Fernandes, para a Voz do Brasil.
1: E o Ministério do Trabalho e Emprego estabeleceu prazo de 60 dias para que todos os nutricionistas, empresas beneficiárias, empresas fornecedoras e empresas facilitadoras realizem o recadastramento integral no PAT, o Programa de Alimentação do Trabalhador.
2: O prazo termina em 9 de novembro e o não cumprimento resulta na exclusão automática do cadastro no programa.
1: O recadastramento deve ser realizado em novopat.trabalho.gov.br.
2: E essas foram as informações, as notícias do governo federal.
1: Uma realização da Secretaria de Comunicação Social da Presidência da República.
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1: Fique agora com as notícias do Poder Judiciário e do Congresso Nacional. Boa noite.
2: Boa noite, até amanhã.
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0: Proferida que autorizou a operação da Polícia Federal realizada nesta quinta-feira no âmbito de ação que investiga o repasse de emendas parlamentares para empresas ligadas ao filme Dark Horse, que retrata a trajetória do ex-presidente Jair Bolsonaro.
1: De acordo com a Polícia Federal, as investigações apontam a existência de uma organização criminosa formada por agentes públicos e privados, suspeita de direcionar verbas públicas para empresas subcontratadas de forma irregular, sem comprovação da efetiva prestação dos serviços contratados.
0: Entre os alvos dos mandados de busca e apreensão da operação estão o deputado federal Mário Frias e a da produtora de Dark Horse, Karina Gama.
1: Na decisão, o ministro Flávio Dino destacou que, por envolver autoridades com foro por prerrogativa de função, impõe-se a remessa imediata ao Supremo Tribunal Federal.
0: A terceira turma do Superior Tribunal de Justiça, o STJ, decidiu que o plano de saúde não pode interromper de forma repentina o tratamento multidisciplinar de um paciente com TDAH.
1: Essa regra se aplica mesmo quando a operadora tenha exercido regularmente o direito de rescindir um contrato coletivo. Kátia Gomes.
2: O caso envolveu uma criança que fazia acompanhamento multidisciplinar para TDAH quando o contrato do plano de saúde foi rescindido. A operadora alegou que o acompanhamento não seria indispensável à sobrevivência da paciente. O colegiado deu parcial provimento ao recurso. Segundo a relatora, ministra Nancy Andrighi, a legislação prevê a necessidade de acompanhamento integral de pessoas com TDAH, inclusive com equipe multidisciplinar. Ela ressaltou que a proteção não significa assistência vitalícia, mas a cobertura deve durar por tempo razoável até alta médica, estabilização clínica ou uma alternativa que garanta a continuidade do tratamento.
0: A campanha Setembro Amarelo reforça a importância de falar sobre saúde mental também nas empresas.
1: A Justiça do Trabalho tem acompanhado de perto essa realidade. Larissa Batista.
3: Em 2025, mais de 546 mil benefícios por incapacidade temporária foram concedidos pela Previdência Social, relacionados a transtornos mentais e comportamentais. Em um caso recente, o TST determinou indenização a um bancário após reconhecer que a pressão por metas, os anos em cargos de chefia e os afastamentos médicos contribuíram para agravar o seu quadro depressivo. Atenta a esse cenário, a Justiça do Trabalho promove ações em defesa da saúde mental por meio do programa Trabalho Seguro. Se precisar de ajuda, ligue 188.
0: Ministério Público Federal fecha acordo que destina mais de R$1.800.000 ao Sistema Único de Saúde, o SUS, no Rio Grande do Sul.
1: O acordo prevê ainda 12 meses de prestação de serviços à comunidade. Vanessa Pereira.
4: O acordo de não persecução penal foi firmado entre o Ministério Público Federal e duas investigadas, a sócia proprietária e a supervisora comercial de uma empresa fornecedora de materiais médico-hospitalares por corrupção ativa e associação criminosa em esquema de pagamento de propina a médicos do SUS no município de Passo Fundo, no Rio Grande do Sul. Segundo o acordo, os mais de R$1.800.000 serão repassados ao SUS. Além das obrigações financeiras, cada investigada deverá prestar 4 horas semanais de serviços à comunidade durante um ano.
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0: A você, uma boa noite.
1: E até amanhã.
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0: no ar o Jornal do Senado.
1: Eu sou Paula Groba.
2: E eu sou Humberto Pinheiro.
1: E estes são os destaques de hoje do Jornal do Senado, que começa agora.
2: Sancionada lei que acaba com taxa das blusinhas para compras internacionais de até $50.
1: União terá fundo para ampliar acesso gratuito à justiça.
2: Setembro Amarelo. Senado debate prevenção do suicídio e valorização da vida.

0: Noite.
1: Boa noite.
0: Foi sancionada a lei que acaba com a chamada taxa das blusinhas sobre compras internacionais de até $50.
1: A norma acaba com a cobrança de 20% de imposto de importação. O texto foi aprovado pelo Congresso Nacional na semana passada. Senadores defenderam que a medida deve beneficiar os consumidores com menor poder de compra. Repórter Lana Dias.
2: Foi oficializado em lei o fim do imposto de importação de 20% sobre compras internacionais de até $50, a chamada taxa das blusinhas. A norma também diminui de 60% para 30% a tarifa sobre mercadorias de até $3.000. A lei altera a cobrança do imposto de importação, mas as compras ainda continuam sendo tributadas pelo ICMS, imposto que pode variar de acordo com o estado. Quando a proposta foi aprovada no plenário do Senado, a relatora, senadora Leila Barros, do PDT do Distrito Federal, afirmou que a medida deve beneficiar os consumidores com menor poder de compra.
3: E nós sabemos quem são muitos dos brasileiros que utilizam essas compras de pequeno valor. São pessoas que procuram um produto mais barato, são famílias que precisam fazer o orçamento caber no final do mês, são trabalhadores que pesquisam preço, comparam alternativas e encontram no comércio eletrônico uma maneira de ampliar o seu poder de compra.
2: A princípio, as regras foram determinadas por medida provisória do Poder Executivo, que estava em vigor desde maio. Mas o texto recebeu modificações no Congresso Nacional. Uma delas foi a isenção da tarifa sobre medicamentos importados para tratamento de doenças raras ou negligenciadas que não tenham similar nacional. Também foi incluída a avaliação periódica pelo Ministério da Fazenda para verificar os efeitos econômicos da medida. A primeira deverá ser feita no prazo de 3 meses e as próximas em um intervalo de até 6 meses escada, abrangendo setores de têxteis e vestuário, calçados, acessórios, brinquedos e cosméticos. O regime de tributação também deve passar por avaliação anual do Congresso Nacional. O Poder Executivo fica autorizado a estabelecer limites de frequência nas compras, para evitar o fracionamento de remessas e a utilização da isenção para fins comerciais.
0: Uma nova lei também sancionada mudou as regras da relação entre contribuintes e o fisco. Na prática, a ideia é ter multas mais proporcionais e dar mais caminhos para resolver divergências sem precisar ir à justiça. A regra geral agora é que a multa não ultrapasse 75% do imposto devido e quem regularizar a situação por conta própria poderá ter desconto na penalidade. O desconto é maior para quem paga ou parcela a dívida logo no início da discussão. Em casos mais graves, como fraude ou sonegação, a multa poderá chegar a 100%. Para quem é reincidente, pode chegar a 150%.
1: A lei também amplia a possibilidade de acordos entre o contribuinte e o fisco por meio de mediação e transação tributária e prevê a arbitragem especial tributária em que um terceiro imparcial poderá decidir o conflito sem que a disputa precise chegar ao judiciário. Para o relator da proposta, senador Efraim Filho, do PL da Paraíba, as mudanças reduzem a burocracia e dão mais segurança jurídica ao bom contribuinte.
4: O objetivo não é enfraquecer a administração pública, também não é criar privilégio para o contribuinte. O objetivo é construir equilíbrio, cobrar corretamente de quem deve, combater fraude e sonegação, mas preservar garantias mínimas para o contribuinte de boa fé.
0: O senador Flávio Arnes, do PSB do Paraná, destacou a importância da proposta que permite o saque do FGTS quando o trabalhador ou seu dependente for diagnosticado com esclerose múltipla ou esclerose lateral amiotrófica, conhecida como ELA. O projeto já foi aprovado pelo Senado e atualmente está em análise na Câmara dos Deputados.
1: O parlamentar enfatizou que a medida reconhece que as consequências do diagnóstico não se limitam a questões de saúde, mas atingem outras áreas da vida do paciente. Dados da Associação Brasileira de Esclerose Múltipla apontam que cerca de 40 mil brasileiros convivem com a condição autoimune, que afeta o sistema nervoso central e pode gerar desde dificuldades motoras até problemas cognitivos e visuais.
5: Essa proposta reconhece que o diagnóstico de uma doença crônica produz impactos que ultrapassam a dimensão clínica e atingem toda a organização familiar e financeira. financeira.
0: E uma nova lei criou um fundo para ampliar o acesso gratuito à justiça para pessoas que precisam de assistência.
1: A norma ainda determina que a execução dos recursos do fundo seja divulgada em um portal público de transparência. Repórter Patrícia Oliveira.
6: Para fortalecer a Defensoria Pública da União, um novo fundo deverá promover a prestação de assistência jurídica gratuita a quem não tem condições de pagar. O fundo teve origem em projeto de lei aprovado no Senado e de iniciativa da própria Defensoria. Entre as fontes de recursos estão dotações do orçamento e 5% das custas recolhidas na Justiça da União. Em plenário, o senador Eduardo Gomes, do PL de Tocantins, destacou que o fundo deve aumentar a capacidade de atendimento à população,
7: contribuindo para ampliação e qualificação do acesso à justiça e para a promoção dos direitos fundamentais, especialmente das pessoas em situação de vulnerabilidade.
6: A nova lei também determina que a execução dos recursos do fundo seja divulgada em um portal público de transparência. A lei entrará em vigor em outubro, 45 dias após a publicação.
0: E as futuras polícias municipais poderão ter mais autonomia para serem criadas. O Senado analisa uma mudança na PEC da Segurança Pública que retira a exigência do aval dos conselhos estaduais para a criação dessas corporações.
1: A emenda será analisada na próxima reunião da Comissão de Constituição e Justiça. Repórter Bruno Lourenço.
8: A PEC da Segurança diz que os municípios poderão constituir polícias para o policiamento ostensivo e comunitário e que essas corporações passarão por uma certificação periódica pelo Conselho Estadual de Segurança Pública e Defesa Social. O senador Alessandro Vieira, do MDB de Sergipe, apresentou um pedido para retirar o dispositivo.
9: Ao criar uma nova instância política de controle e fiscalização, de um ente federado por outro, porque observe, esse Conselho Estadual, ele vai interferir na autonomia de um órgão municipal. E isso não faz sentido do seu ponto de vista jurídico.
8: O relator Rogério Carvalho, do PT de Sergipe, defende a chamada acreditação para buscar padronização e qualidade.
10: É para garantir que as normas federais únicas, ou seja, um sistema de referência, uma norma federal, se aquelas normas estão ou não sendo aplicadas por aquela corporação que está nascendo.
8: A emenda que retira a acreditação das polícias municipais por um conselho estadual deve ser analisada na próxima reunião da CCJ.
0: O silêncio também pode ser um sinal de alerta quando o assunto for depressão e ansiedade. No Setembro Amarelo, a Comissão de Direitos Humanos debateu formas de prevenir o suicídio e de fortalecer a valorização da vida.
1: Especialistas destacaram a importância de identificar situações de fragilidade emocional e apresentaram redes de apoio que podem ajudar quem enfrenta momentos de crise. Repórter Douglas Castilho.
11: Amarelo é a cor que representa um sinal de alerta. São 720 mil pessoas no mundo todo ano, segundo a OMS, vítimas de uma dor às vezes visível só para quem sofre. A presidente da Comissão de Direitos Humanos, senadora Damaris Alves, do Republicanos do Distrito Federal, destacou que a questão é mais complexa do que a depressão e precisa de uma abordagem também complexa.
12: Prevenir significa, portanto, atuar também nas escolas, nas famílias, nas comunidades, enfrentar o bullying, o cyberbullying e as violências, promover competências socioemocionais e identificar precocemente sinais de sofrimento e garantir acesso oportuno ao cuidado.
11: O representante do Centro de Valorização da Vida, CVV, Alan Teixeira Lima, apresentou o trabalho da instituição, que é referência internacional no tema.
13: Nós somos mais conhecidos pelo telefone 188. No último ano, a gente fez 2 milhões de apoios emocionais. Uma pessoa pode ligar quantas vezes quiser para o CVV.
11: Outro canal de apoio é a rede Pode Falar, voltada ao apoio a jovens que tenham de 13 a 25 anos, período em que o suicídio figura entre as principais causas de morte. Se precisar, peça ajuda.
1: Com edição de Paula Groba e trabalhos técnicos de Eliseu Caires, o Jornal do Senado fica por aqui. Acompanhe agora as notícias da Câmara dos Deputados. Boa noite.
0: Boa noite e até amanhã.
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15: Câmara pode incluir sardinha em lata na lista de produtos da cesta básica.
16: Proposta prorroga bolsas de ensino superior por nascimento de um filho.
17: Projeto cria política para acompanhar tecnologias criadas pela sociedade.
18: Boa noite. Avança na Câmara a proposta que institui uma política nacional para o acompanhamento de tecnologias desenvolvidas pela sociedade. A repórter Mônica Tati tem os detalhes.
19: Proposta em análise na Câmara institui a Política Nacional de Tecnologia Social. O projeto, apresentado pela deputada Jandira Fegali, do PCdoB do Rio de Janeiro, define a tecnologia social como um conjunto de processos coletivos, colaborativos e interdisciplinares que priorizam a inovação tecnológica voltada à democratização do desenvolvimento. Jandira Fegali fala sobre a importância de criar uma política para o setor, aproveitando a criatividade da sociedade.
20: Por exemplo, nas comunidades, nas favelas, em todo canto, período da enchente semiárido, que tecnologia o povo usa para dar suas soluções. A moeda complementar foi uma solução popular que começou no Ceará. E muitas outras soluções, inclusive medicinais. Então, a tecnologia social é aquela que vem inovado pelo povo e que precisa estar regulamentado em lei para que seja valorizada, reconhecida, fomentada e que a gente consiga, inclusive, dar a propriedade intelectual, que para eles é coletiva, para que essa inovação seja, de fato, respeitada.
19: As iniciativas previstas na proposta incluem áreas como água, alimentação, educação, energia, habitação, saúde, meio ambiente, inclusão digital e de assistência para pessoas com deficiência. A proposta prevê a prioridade na análise de pedidos de patente ou de registro dessas tecnologias no INPI, o Instituto Nacional da Propriedade Industrial. A titularidade dos direitos de invenção será decidida nos próprios contratos de fomento, garantindo que as comunidades que ajudaram a criar a solução também participem dos benefícios. Também estão previstos mecanismos que permitem que estados e municípios possam aderir às ações e que recebam apoio técnico do governo federal. A deputada Jandira Fegali explica que a construção do projeto envolveu vários setores da sociedade e governamentais.
20: Fizemos uma construção com o Ministério de Ciência, Tecnologia e Inovação e com os movimentos que representam essas várias tecnologias que surgiram no mundo, inclusive com alguns bancos de fomento, como o Banco do Brasil, como a Embrapa, Caixa Econômica, também participaram dessa construção. E, finalmente, a gente aprovou um projeto que identifica esse conjunto de contribuições, essa comunhão de contribuições que nós fizemos aqui na Comissão de Ciência, Tecnologia e Inovação.
19: O texto aprovado pela Comissão de Ciência, Tecnologia e Inovação da Câmara retirou o repasse de recursos do Fundo Nacional de Desenvolvimento Científico e Tecnológico para a Política, mas manteve a possibilidade de apoio através de dotações orçamentárias e por instrumentos de fomento já existentes. O projeto que institui a Política Nacional de Tecnologia Social ainda será analisado pelas comissões de Finanças e Tributação e de Constituição e Justiça. E se for aprovado, pode seguir direto para a votação no Senado. Da Rádio Câmara de Brasília, Mônica Tati.
14: Desenvolvimento Regional.
21: A Comissão da Amazônia aprovou o projeto que prevê a criação de cooperativas têxteis comunitárias. Relator do texto no colegiado, Zezinho Barbarido, PP do Acre, acredita que com a medida famílias vulneráveis financeiramente terão mais renda e trabalho nas regiões Norte e Nordeste.
18: Zezinho Barbarido informa que os órgãos federais vão dar preferência à compra de uniformes feitos por essas associações locais. Além disso, o deputado acrescenta que o programa incentiva o reaproveitamento ecológico de tecidos.
21: Proposta de Paulo Alexandre Barbosa, do PSD, quer o reconhecimento de Ibirá, cidade do noroeste de São Paulo, como capital nacional das águas medicinais. Em sua justificativa, ele afirma que o poder terapêutico das águas termais do município é conhecido desde 1909.
18: Segundo Paulo Alexandre Barbosa, as condições geológicas locais determinam os altos índices de vanádio, de ação antioxidante e controle glicêmico e o pH alcalino das águas. Para ele, a concessão do título busca também estimular o turismo e a preservação do patrimônio natural.
14: Consumidor.
21: Saulo Pedroso, do PSD de São Paulo, defende a criação de um sistema para rastrear e autenticar bebidas alcoólicas importadas. A medida prevê selos físicos e digitais com informações sobre origem, produtor, importador e lote, além de um aplicativo para que o consumidor possa verificar a autenticidade do produto.
18: Para Saulo Pedroso, a proposta ajuda no combate à falsificação de bebidas e aumenta a segurança dos consumidores. O sistema também deverá integrar informações com os órgãos de fiscalização e permitir a identificação de irregularidades ao longo de toda a cadeia de distribuição.
14: Direitos Humanos.
21: Eros Biondini, do PL de Minas Gerais, apresentou projeto para assegurar a livre manifestação de crenças religiosas, incluindo pregações e citações de textos sagrados. A proposta determina que a simples expressão de dogmas ou convicções religiosas não seja enquadrada como crime.
18: O texto de Eros Biondini também pede que plataformas digitais retirem conteúdos exclusivamente por reproduzirem textos sagrados ou ensinamentos religiosos. A remoção poderá ocorrer por ordem judicial quando houver intenção comprovada de incentivar a prática de crimes violentos.
14: Educação.
21: Avança na Câmara a proposta que permite a prorrogação de bolsas de ensino superior por nascimento de um filho. A repórter Silvia Munhato tem os detalhes.
2: A Comissão de Educação da Câmara dos Deputados aprovou o projeto de lei que garante a pesquisadores e estudantes do ensino superior o direito de prorrogar o prazo de suas bolsas de estudo em caso de nascimento de filho. Pelo texto, bolsas de estudo com duração mínima de 12 meses poderão ter seus prazos estendidos por até 180 dias se houver comprovação de afastamento por nascimento, adoção ou obtenção de guarda judicial. A legislação atual já permitia a prorrogação dos prazos de vigência das bolsas de estudo em caso de adoção. A proposta também permite que dois bolsistas usufruam do benefício simultaneamente, pelo mesmo evento de adoção ou guarda. O relator, deputado professor Alcides, do PSDB de Goiás, diz que o texto é do interesse do sistema educacional.
3: Do ponto de vista educacional, a proposição é meritória, uma vez que apresenta medidas concretas para favorecer, de um lado, a participação dos pais no cuidado dos filhos, desde o nascimento ou adoção, ao mesmo tempo em que favorece a continuidade e conclusão de estudos e pesquisa dos estudantes pai. Ademais, na hipótese de ambos os pais da criança, nascida ou adotada, serem bolsistas, a matéria tem o mérito de assegurar aos dois o direito do afastamento das atividades acadêmicas e a prorrogação da bolsa de estudos.
2: O projeto que permite a prorrogação de bolsas de estudo do ensino superior pelo nascimento de filhos dos estudantes será analisado agora pelas comissões de Previdência, Assistência Social, Infância, Adolescência e Família e de Constituição, Justiça e de Cidadania. Da Rádio Câmara de Brasília, Silvia Minhato.
18: Tarcísio Mota, do PSOL do Rio de Janeiro, apresentou o projeto que garante tempo de planejamento para professores da educação básica. O texto estabelece que, quando a jornada for organizada por horas-aula, o limite de atividades em sala deve ser calculado pelo mesmo critério.
22: Tempo de planejamento para professor é decisivo para que a educação de qualidade aconteça. E nós não podemos deixar a covardia que alguns governos estão fazendo de contar o tempo de forma a obrigar o professor a pegar mais turmas sem receber um centavo a mais por isso. Esse projeto, portanto, garante a proporcionalidade. 3 aulas dadas, 1 aula de planejamento.
21: Tarcísio Mota sustenta que a regra mínima de proporcionalidade permite ao professor preparar aulas, elaborar provas e cuidar da saúde mental. Ele reforça que condições mais justas de trabalho para docentes asseguram melhor qualidade aos estudantes.
14: Trabalho.
18: Bibo Nunes, do PL do Rio Grande do Sul, é favorável ao projeto que amplia a licença paternidade para pais de recém-nascidos prematuros ou que precisem de internação hospitalar após o parto. O deputado explica que a prorrogação seria equivalente ao período de internação do bebê.
21: Ele acrescenta que para ter direito ao benefício será necessário comprovar a prematuridade ou a internação por meio de documentação hospitalar. Bibo Nunes explica que a ideia é garantir a presença do pai ao lado da mãe e do bebê durante um período de maior vulnerabilidade.
4: Um prematuro tem que ter uma necessidade reconhecida de atenção especial. E o pai tem que estar junto com a mãe nesses momentos difíceis. Não é fácil ter filho prematuro. Imagine gêmeos, que normalmente são prematuros. E como é que ficam os pais se não tem o pai ao lado da mãe o tempo todo? Se o recém-nascido precisa de um mês, dois meses, três, quatro, o tempo que for, isso é fundamental, isso não é regalia nenhuma, é simplesmente reconhecer a parte humana de quem está vindo ao mundo, que é o nascituro.
18: Fábio Garcia, do União de Mato Grosso, propõe criar uma política nacional de gestão de desempenho e eficiência para o serviço público. O projeto prevê avaliações periódicas dos servidores com base em critérios objetivos, como produtividade, qualidade do trabalho e atendimento ao público.
21: A proposta também reconhece o bom desempenho com bônus, capacitação e prioridade para ocupar funções de confiança. Fábio Garcia afirma que a intenção é melhorar a qualidade dos serviços públicos sem alterar os planos de carreira dos servidores.
14: Economia.
18: O plenário da Câmara pode votar projeto que inclui a sardinha em lata na lista de produtos da cesta básica isentos de impostos. Quem explica os detalhes é o repórter Antônio Vital.
5: Ganhou o regime de urgência e pode ser votado a qualquer momento no plenário da Câmara projeto que inclui a sardinha em lata na lista de produtos da cesta básica. Se a proposta virar lei, a sardinha passa a ter alíquota zero no pagamento de dois novos impostos criados pela reforma tributária e que passam a ser cobrados no ano que vem: o Imposto sobre Bens e Serviços, o IBS, e a Contribuição sobre Bens e Serviços, a CBS. O IBS será distribuído a estados e municípios. Já a CBS será o Imposto Federal. Eles vão incidir sobre mercadorias e serviços, inclusive importados. A reforma criou ainda outro tributo, o imposto seletivo, que será cobrado sobre produtos que fazem mal à saúde. Esses tributos vão substituir o PIS, a COFINS, o IPI, o ICMS e o ISS. A reforma tributária, aprovada no ano passado, isentou da cobrança do IBS e da CBS os artigos da cesta básica, inclusive carnes, o que não estava no texto e foi acrescentado durante a votação. Outros produtos com alíquota zero são alimentos como arroz, leite, manteiga e queijos. O projeto que ganhou o regime de urgência foi apresentado pelo deputado Luiz Nishimori, do PSD do Paraná, presidente da Frente Parlamentar da Pesca. A proposta será analisada junto com outra, parecida, apresentada pela deputada Ana Paula Lima, do PT de Santa Catarina. Ainda será designado um relator para apresentar um texto único. A justificativa dos autores é que a sardinha em lata é uma fonte de proteína importante para pessoas com menor renda, além de relevante para o setor pesqueiro nacional, que por ano produz mais de 100 mil toneladas do produto. O deputado Pedro Lupion, do Republicanos do Paraná, coordenador da Frente Parlamentar da Agropecuária, defendeu o regime de urgência para a proposta.
7: No dia da votação da reforma tributária, nesse plenário, a questão da sardinha estava no texto. Nós trabalhamos isso junto com as carnes, da mesma maneira que foi feito em relação às outras carnes, com a inclusão na cesta básica, e uma questão de texto prejudicou o setor inteiro pesqueiro, justamente nessa questão da sardinha.
5: Com o regime de urgência, o projeto pode ser votado diretamente no plenário, sem passar pela análise das comissões permanentes da Câmara. Mas a medida não foi unânime no plenário. O deputado Hildo Rocha, do MDB do Maranhão, criticou a urgência, que pode acelerar a análise do projeto e alterar a reforma tributária.
23: Essa matéria, além de não tramitar nas comissões, o que já está errado, essa proposta de lei complementar, ela altera uma regulamentação da reforma tributária que fizemos recentemente. Reforma tributária que entra em vigor a partir do ano que vem, de 2027. Ou seja, ainda nem entrou em vigor e já estamos mudando para beneficiar interesses particulares, não interesses da nação brasileira.
5: Ainda não há data para votação no plenário da Câmara do projeto que inclui a sardinha em lata na lista de produtos da cesta básica. Da Rádio Câmara de Brasília, Antônio Vital.
14: Segurança Pública.
21: Delegado Palumbo, do Podemos de São Paulo, defende criminalizar a transmissão intencional de treinamento operacional a organizações criminosas. O deputado explica que a proposta também alcança agentes públicos que repassarem esse tipo de conhecimento.
18: Delegado Palumbo argumenta que facções têm atuado de forma cada vez mais profissional com o apoio de agentes que se corrompem. Essa prática, segundo ele, eleva o grau de letalidade das ações criminosas, comprometendo a efetividade das políticas públicas de segurança.
24: O indivíduo que faz isso tem que ficar preso. A pena é estipulada em 12 anos.
6: e tem que ficar preso mesmo. Todos aqueles que se corrompem, sejam policiais, agentes públicos, se corrompem e ensinam criminosos a matarem usando um fuzil, que é uma arma de guerra, tem que ficar preso sem benefício. Nós estamos lutando com o apoio do meu partido, que é o Podemos, para que esse projeto vire lei. Porque hoje os criminosos não estão mais agindo de forma amadora, não. Eles estão treinando e com a ajuda, infelizmente, de agentes que se corrompem.
21: Luiziane Lins, da Rede do Ceará, defende aumentar a pena para quem submeter trabalhadores a condições semelhantes à escravidão. Ela explica que a punição passaria a ser de 10 a 20 anos de prisão, além de multa, e o crime seria considerado hediondo e inafiançável.
18: Luiziane Lins também propõe detalhar na lei as situações que caracterizam esse crime, como trabalho forçado, jornada exaustiva, condições degradantes e restrição da liberdade por dívida. Pela proposta, a pena deve ser aumentada quando a vítima for criança ou adolescente.
21: Kiko Seleguin, do PT de São Paulo, quer proibir que pessoas que cometeram crimes hediondos recebam pagamento pela divulgação de seus delitos. A proposta prevê nulidade de contratos com produtoras, editoras e plataformas de streaming para livros, séries, filmes ou entrevistas sobre os crimes.
18: Pelo texto de Kiko Seleguin, os valores pagos aos criminosos ou a seus herdeiros deverão ser revertidos ao Fundo Penitenciário Nacional ou ao Fundo Nacional de Segurança Pública. Segundo o deputado, o objetivo é evitar que condenados lucrem com a violência e com a dor das vítimas.
21: Projeto de Pedro Lucas Fernandes, do União do Maranhão, determina que as unidades da Casa da Mulher Brasileira ofereçam acesso facilitado à perícia médico-legal para as vítimas de violência doméstica. O deputado explica que o exame poderá ser feito na própria unidade.
18: A ideia, segundo Pedro Lucas Fernandes, é evitar que a vítima se desloque para diferentes órgãos e enfrente novos constrangimentos, além de reduzir o risco da perda de provas. O texto também prevê atendimento humanizado e cooperação entre União, Estados, Distrito Federal e municípios.
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14: Justiça.
21: Marcelo Crivella, do Republicanos do Rio de Janeiro, destaca a promulgação de lei que responsabiliza civilmente pais ou mães por abandono afetivo dos filhos. O parlamentar afirma que o pagamento de pensão não substitui a presença familiar na rotina da criança.
9: Não basta pagar a pensão para o filho. É preciso que o pai ou a mãe participem da vida dele. Uma criança adoece, então o pai não vai estar lá para dar apoio a ela? Uma criança passa numa prova ou fica reprovada, ela não vai ter o carinho do pai? E uma criança que vai disputar uma competição na escola, os pais dos outros estão presentes e o dela ausente? Essa lei do abandono afetivo tornou um ilícito civil. Eu gostaria que fosse crime, mas o Congresso assim não aprovou. Ficou apenas o ilícito. Portanto, terá que pagar indenização pelo abandono afetivo.
18: Marcelo Crivella avalia que a nova lei pode reeducar responsáveis que cumprem obrigações financeiras, mas se afastam da vida dos filhos. Ele observa que a indenização passa a ser aplicada quando a ausência afetiva causar prejuízo à criança ou ao adolescente.
21: Termina agora o jornal Câmara dos Deputados, produzido pela Rádio Câmara, com trabalhos técnicos de Wellington Teles e apresentação de Luciana Vieira e Val Monteiro. Boa noite.
18: A Voz do Brasil está de volta amanhã. Uma boa noite para você.
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17: Tá na clube, tá bom demais. Vamos que vamos em mais uma noite incrível. Aqui o Ramon Ramosito chegando até as duas com você. Muita música boa em a sua participação.
3: Love songs tá.
17: O amor está no ar. Seja bem-vindo, bem-vinda, você de todo o Brasil que vai participar com a gente, interagir, escrever no WhatsApp da Clube, gravar o seu áudio também. 0800-342-1055. 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E aí, quer ganhar? Você vai ganhar por conta da sua Clube. Aproveite também. Participe, porque nós temos, lógico, né, uma perguntinha para você resolver, para você interagir com a gente até as duas. Uma pergunta que quem não já passou, vai passar, baseada em fatos reais também, muito atual. Depois que casa, quem manda mais dentro de casa? É o homem? É a mulher? Os filhos? Ou quem coloca mais dinheiro dentro de casa tem direito de mandar mais? Qual é a sua opinião sobre isso? Hein? Você pode falar, quem manda em casa é a mulher. Quem manda sou eu, ou os dois mandam juntos. Os filhos, os pets também. E por aí vai. 0800-342-1055. Prepara o coração. Nessa hora tem Robin Gibb, Patrick Swayze, Lady Gaga, The Cranberries, Tribalistas, Vanessa Williams e muito mais. A One That Away. Backstreet Boys.

0: grande clássico internacional, Patrick Swayze, She's Like the Wind. Especialmente pra você que tá aí curtindo.
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0: Tá chegando agora, bem-vindo, bem-vinda. Começou o Love, vai até meia-noite nesse clima especial, nessa noite incrível. Finalzinho aí de quinta-feira, já sextou, já mais um dia aqui na Clube. O tempo tá passando rápido, né? Participe você também através do 0800-342-1055. Sobre a perguntinha, Rafa Pereira da Candanga, comenta aí, vai.
2: E sobre a enquete, sem dúvida quem manda em casa é a mulher.
0: Ah, é?
2: Ela que controla tudo, ela sabe das coisas, ela administra o dinheiro.
0: Uh-huh.
2: Então quem manda em casa sempre é ela.
0: Beleza.
2: E aqui é Clube, tá na Clube, tá bom demais.
0: Obrigado, Rafa. Valeu pela audiência e participação o tempo todo aqui no Som da Clube. Você que tá chegando agora, a perguntinha é a seguinte. Depois que casa ou tá namorando, quem manda mais dentro de casa? É o homem, a mulher ou quem coloca mais dinheiro dentro de casa tem dinheiro, tem direito, né, de mandar mais? Qual que é a sua opinião sobre esse tema? Um tema bom para você responder até as duas. E a música não para aqui no Som da Clube. Só lembrando que o Prêmio da Hora tá aqui também. Daqui a pouco tem a Fryer Mondial de presente para você. Boa sorte! Se cadastra aí no 0800-342-1055. Lady Gaga.

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Daqui a pouco tem airfryer Mondial de presente pra você. Continue respondendo aí. Depois que casa, quem manda mais dentro de casa? É o homem ou a mulher? Ou quem coloca mais dinheiro dentro de casa? Responde aí. Vanessa Williams.

0: Tá na Clube Tá Bom Demais, muita música bonita pra você.
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0: Bom demais ter você aqui sempre participando, interagindo junto com a gente, participando aqui das promoções da sua clube. Falando em promoção, promoção boa, hein? O seu presente já já aqui na Clube é Fryer Mondial Family 4 litros. Boa sorte pra você. Escreva no WhatsApp da Clube ou grave o seu áudio também, tá? Boa noite pro Cássio de Palotina, Paraná. Ele escreveu o seguinte sobre a enquete: quem manda aqui em casa colocou risada. É a mulher. Valeu, viu, Cássio? Coloca aí na promoção. Já tá na promoção. Boa sorte pra você. Obrigado, Cássio de Palotina, Paraná. Tá na audiência da Clube, bom demais. Boa noite pra Dalva. Oi, Dalva. Campos de Julho, Mato Grosso, do posto Miriam. Trabalhando, valeu pessoal do posto Miriam, trabalhando aí, obrigado Mato Grosso pela companhia, pela audiência aqui no Som da Clube. G Senite, boa noite pra você, minha amiga, trabalhando e ouvindo a Clube também o tempo todo, né? Ela acha que dependendo de quem ganha mais ou menos, quando for pra decidir qualquer coisa, tem que conversar. É isso aí, tem que ser no diálogo, né? G Senite, boa noite pra você e obrigado pela companhia. Grava o seu áudio e escreva também no WhatsApp da Clube com seu nome e a cidade de onde você escreveu e a cidade de onde você gravou também. E a música não para aqui na Clube, Billie Eilish.

0: Excesso Clube de 1995, Beautiful Marillion, aqui no seu Love Songs da Clube.
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0: Seguimos agora com a segunda hora do Love até meia-noite. Você interagindo, participando, respondendo a perguntinha até as duas, ganhando prêmios também. E chegou a sua chance. 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Se você é de Brasília ou de qualquer lugar do Brasil, participe dessa promoção e concorra a 2 ingressos e venha viver essa experiência inesquecível com a sua Clube, tá? Sobre a perguntinha, depois que casa ou tá namorando, quem manda mais aí dentro de casa? É o homem, a mulher, os filhos, os pets? Ou quem coloca mais dinheiro dentro de casa tem direito de mandar mais? Qual que é a sua opinião sobre esse tema? Sobre essa perguntinha? Comenta aí no 0800-342-1055. Muita música linda vai tocar pra você nessa hora. Adele, chegando pra gente abrir.

0: Essa é a Clube, tocando o som que toca você, Phil Collins, Another Day in Paradise, no Love da Clube.
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0: Seja bem-vindo, bem-vinda, você de todo o Brasil que está participando o tempo todo aqui com a gente, escrevendo no WhatsApp da Clube, gravando áudio também. É bom falar de amor com você o tempo todo aqui. 24 horas você ligado, você ligada na sua Clube. Sobre a enquete, Grazi de Alfenas, minha amiga. Boa noite pra você. Comenta aí, vai.
2: Olha, sobre enquete, eu acho que dentro de uma relação, na minha opinião, ninguém manda mais ou ninguém manda menos.
0: Ah, é?
2: Eu acho que o casal, seja namorado, seja esposo, esposa, tem que mandar igual. Tem que ter parceria.
0: Entendi.
2: Tem que ter cumplicidade e muito respeito também, né?
0: É
2: dentro de uma relação.
0: Certo.
2: Um respeito mútuo, que eu digo. É sobre isso.
0: Valeu.
2: Tá na Clube? Tá bom demais.
0: Beijo pra você, Grazi. Obrigado pela companhia. Grava o seu áudio também. Aproveita, segue a Clube no Instagram, @ClubeFM Brasil.

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na Clube tá bom demais, mais músicas apaixonadas e apaixonantes pra você que tá curtindo o som da Clube em todo o Brasil. Chegando o Peter Cetera, Wanna Take Forever Tonight, na noite da Clube. Finalzinho aí de quinta-feira, já já

0: Esse é a Clube, tocando tudo que você gosta de ouvir. Natalie Imbruglia, Torn, aqui no Love Songs da Clube.
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0: O Love vai até daqui a pouquinho à meia-noite. Meia-noite, já já as mais lindas canções também. No Por Amor, continue você participando aqui junto com a gente, gravando seu áudio. Já já convites aí pro showzaço, registro histórico Luan Santana, imperdível. Continue escrevendo no WhatsApp Clube, gravando seu áudio também. Boa noite pra você, qual o seu nome?
3: Aqui é Hudson, vigilante do estádio Mané Garrincha.
0: Fala, Hudson.
3: Olha só, respondendo a enquete de hoje, eu acredito aí, que vai. Quem manda em casa é sempre o consenso.
0: Ah,
3: sentar e conversar,
0: entendi.
3: E chegar a um denominador comum sobre tudo que for fazer.
0: Certo.
3: Esse sim, realmente vai mandar não só na casa, mas no relacionamento como um todo. É isso aí, tá na Clube, tá bom demais.
0: Valeu, Hudson, obrigado pela sua participação, boa opinião, viu? Valeu, valeu. Grava o seu áudio também, fique à vontade, você de todo o Brasil. Um alô aqui para todos ligados, Zezito Bar, Monsenhor Hipólito Piauí, tá ligado? Valeu todos aí, obrigado, viu? Pela participação, pela audiência, o Brasil inteiro grava áudio, escreve aqui pro WhatsApp da Clube também. Tem mais alôs aqui? Tem. Marina, oi Marina, boa noite para você. Obrigado pela participação, valeu Marina. Um abraço, hein? Daniela Setúbal também tá na Asa Norte, tá curtindo a programação da Clube. A saudosa Sinead O'Connor. Nothing compares to you. Aqui no Love Songs da Clube.

0: 1993, La Solitudine, Laura Pausini, a explosão da época.
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0: E quem tá ganhando é você, Rodrigo Sabino Alves. De Planaltina, final do fone 3208. Rodrigo Sabino Alves, Planaltina, final do fone 3208. Tá ganhando convites pra curtir o showzaço do Luan Santana. O Love Songs de volta amanhã às 10 da noite. Fica na sintonia, fica na audiência. Já já, tenho por amor.
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1: Vamos nessa que é bom demais, mais um dia com vocês. Sextou, 11 de setembro de 2026. É sexta-feira, é o sextou da Clube. E o Por Amor tá começando até as duas. Daqui a pouco de presente, caixa de som Aiva, super potente para animar qualquer momento, animar o seu dia a dia. 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Participe aí no 0800-342-1055, responda a nossa enquete até as duas. E a Clube quer saber, depois que casa, quem manda mais dentro de casa? É o homem, a mulher, os filhos, os pets? Ou quem coloca mais dinheiro dentro de casa tem direito de mandar mais? Qual que é a sua opinião sobre essa enquete? 0800-342-1055, nesta hora você vai ouvir Tracy Chapman, Bryan Adams, Kid Abelha, vai ter também Madonna, Elton John, Toto, Seal e muito mais. Mariah Carey, Without You.

0: especial da música boa aqui de abelha, como eu quero no Por Amor, bom demais, hein? Que legal ter você aqui em mais um dia, sextou na clube, a semana passou voando, né? Continue interagindo, participando aqui junto com a gente, grava o seu áudio aí pra comentar sobre a perguntinha. Bom dia pra você, qual o seu nome?
1: Marília Gonçalves do Santos da Guariroba.
0: Oi, Marília. Quanto
1: a enquete aí?
0: O que você acha?
1: Lógico que manda é a mulher, nós é que manda em tudo.
0: É?
1: Você só tem que só que obedecer e pagar as contas, doido.
0: Eita, nós, hein?
1: Bota eu na premiação aí, tô toda precisada e
0: tá
1: ontem,
0: ah,
1: eu não consegui falar com vocês, foi aniversário de Emily Gonçalves Venceslau.
0: Parabéns pra ela.
1: Tá até aqui em casa dormir.
0: Certo.
1: Canta parabéns pra ela.
0: Parabéns pra você.
1: Por favor.
0: Tá bom.
1: E dá uma besteirinha pra cá, ficar muito satisfeita. Um cheiro, tá na clube, cheiro. Tá bom demais.
0: Obrigado, viu? E participação legal. Obrigado, Marília. Valeu, bom dia aqui pro nosso ouvinte que tá em Ariquemes. Edivaldo de Ariquemes. GCM tá no plantão a noite toda. Valeu, Edivaldo. E toda a equipe aí, viu? Da GCM Ariquemes, Rondônia. Obrigado pela participação aqui no som da sua clube. Grava o seu áudio também ou escreve no WhatsApp da clube o tempo todo também. Bom dia aqui pro Juninho Anselmo, ligado em Santarém, Novo Pará. Valeu, Juninho Anselmo, ligado em Santarém. Obrigado pela participação e audiência também, tá? 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Bom dia para Inês, que tá em Santa Bárbara do Oeste, São Paulo. Inês, bom dia para você. Obrigado pela companhia também. Madonna, Rain, no som da clube. Clássico internacional.

0: Tá na Clube, tá bom demais. O clássico da banda Toto, I'll Be Over You, no Por Amor da Clube, que segue até as duas com muita música linda. E é bom demais começar mais um dia com você no som da Clube. Já já tem presente caixa de som Aiva, muito boa, moderna. Vai ser toda sua. Boa sorte pra você, tá bom? Participe aí no 0800-342-1055. Oiê, bom dia!
1: Oiê, bem-vindo de Verdinha, sul de Minas. Quem manda aqui em casa não é nem meu irmão e nem eu.
0: Quem é que manda aí?
1: É a Bela, a nossa gata. É ela que manda e não pede.
0: Legal.
1: É sempre assim. Ah. Aqui, me coloca as promoções, tá, por favor, porque aqui o clube tá no clube demais. Beijo e fui!
0: Obrigado, Eveline. Bom dia pra você. Obrigado pela participação. Sempre participa com a gente aqui no Som da Clube. Bom dia pra Silvana Silva, Taboão da Serra, São Paulo, tá ligada na Clube. Valeu, Silvana. Obrigado pela companhia também, direto de São Paulo, tá? Grava o seu áudio ou escreva também pra gente. Fique à vontade pra escrever, gravar o seu áudio, contar pra gente seu nome, a cidade de onde você escreveu ou gravou o áudio também. Bom dia pra Kátia Santos de Braslândia. Valeu, Kátia. Bom dia pra você. Obrigado pela companhia de sempre também, aqui no Som da Clube. Ela escreveu o seguinte sobre a enquete, né? Acredito que as mulheres costumam mandar mais em casa e impor limites. Obrigado, viu? Kátia Santos, Braslândia, com a gente.

Kiss from the Rose, no som da Clube. As mais lindas canções de todos os tempos pra você. 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
1: 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É isso aí, Ana Carolina e seu Jorge, no Por Amor da Clube, que vai até as duas com muita música bonita, sua participação o tempo todo. Já, já, você ganha a caixa de som Aiva de presente. A todo instante tem o seu presente aqui na Clube, a todo momento tem o seu prêmio que você tanto gosta de ganhar. Tem a sua música também para você matar a saudade, recordar e começar mais um dia sempre bom demais aqui no Som da Clube. Sobre a enquete, bom dia, qual o seu nome?
2: Fala, aqui é o Wendel.
1: Fala, Wendel.
2: Vigilante aqui do Alphaville, Nova Lima.
1: Certo.
2: Região metropolitana de Belo Horizonte. Então, quem manda mais no relacionamento, o homem ou a mulher?
1: E aí?
2: Acredito que cada um tem sua parcela, cada um tem sua missão dentro do relacionamento, né? Questão de quem manda mais ou quem manda menos, né? Cada um com a sua responsabilidade, com a sua missão.
1: Boa.
2: Que aí dá tudo certo.
1: Verdade.
2: Boa noite pra todo mundo aí, a toda a equipe. Tá na Clube, tá bom demais.
1: Valeu, obrigado pela participação e audiência aqui no Som da Clube. Bom dia pra você que tá ligado também, escrevendo aqui, sempre, sempre, no WhatsApp da Clube, 0800-342-1055. O Emerson, em Contagem, Minas Gerais. Obrigado, Emerson. Valeu pela participação, pela audiência. José, Minas Gerais em peso, né? O José tá aqui também, sempre. José de Belo Horizonte tá aqui com a gente também. Sobre a enquete, ele falou o seguinte: quem manda mais é a esposa. É a mulher que manda lá, né? Obrigado, José Antônio, Belo Horizonte com a gente. Você pode gravar o seu áudio, escrever também no WhatsApp da Clube. Fique à vontade, tá? O seu prêmio, a sua música, o tempo todo aqui.
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0: Olha, clube de 1994, Nene Cherry, 7 Seconds, no som da Clube, tem presente pra você.
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0: Caixa de som Aiva, quem tá ganhando? Marlise Marcondes Lopes, de Sobradinho, final do fone 7037. Marlise Marcondes Lopes, de Sobradinho, final do fone 7037. Tá ganhando então a caixa de som Aiva. Parabéns! Quanto mais você ouve, mais você ganha o seu presente, o seu prêmio aqui na Clube.
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2: Esse sucesso emocionou no filme Karate Kid.
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A Clube tá bom demais, a Clube segue ao vivo com você. 1:03, ao vivo via satélite para todo o Brasil nesta sexta-feira, 11 de setembro de 2026. Continue você participando o tempo todo pelo 0800-342-1055. 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Fique à vontade para interagir, participar, gravar o seu áudio, responder também a nossa perguntinha até as 2. E tá muito boa, todo mundo participando aqui, bom demais. Que legal ter você aqui. Depois que casa, quem manda mais dentro de casa? É o homem, a mulher ou quem coloca mais dinheiro dentro de casa tem direito de mandar mais? Qual que é a sua opinião sobre essa pergunta, sobre essa história, digamos assim? 0800-342-1055, tem mais músicas no som da Clube. Essa música é muito legal, hein? Ella Langley, Chosen, Texas. 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
0: Você curtiu Leone, Garotos? O vocalista do Heróis da Resistência. Bom demais, só música boa pra você. Continue participando nesta sexta-feira, sextou na Clube, 11 de setembro de 2026. 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Sobre a enquete, a perguntinha. Bom dia pra você, ouvinte clube. Quem fala?
2: Aqui quem fala é seu ouvinte Fabrício.
0: E aí, Fabrício?
2: Sobre a pergunta da enquete, em diversas coisas,
0: conta.
2: É o dinheiro é quem manda, em quem decide.
0: Certo.
2: Portanto, acho que em um relacionamento também não perde o valor. Então eu acho que é quem ganha mais. Então tem mais decisões.
0: Tá certo.
2: Tá na Clube, tá bom demais.
0: Valeu, Fabrício. Campos Altos, sempre participando com a gente aqui. Bom dia pro Fidelino. Alô, Fidelino. Tá na audiência da Clube, direto de Goiânia. Tá ligado na Clube, Fidelino Cordeiro, Goiânia. Alô, Goiânia. Valeu todo mundo pela audiência, pela participação. O Brasil inteiro conectado, ouvindo a Clube, bom demais. A Clube segue ao vivo via satélite para todo o Brasil. E que tal esse clássico aí? Da música internacional, pra mexer com as suas emoções, hein? 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
0: É pra arrasar. This girl is on fire. Alicia Keys na clube com o tema da Bianca.

0: na Clube tá bom demais. The Temptations, My Girl, tema do filme Meu Primeiro Amor, aqui no som da Clube, no Puro Amor, que vai até as duas. Daqui a pouquinho, A Madrugada Viva, nessa vibe, nesse clima especial de muita música boa, pra você começar mais um dia ouvindo muita música boa e ganhando seu presente aqui na Clube. Sextou, hein? Nunes, bom dia pra você. Sobre a enquete, hein? Quem manda mais? Ou quem tem que mandar mais em casa? O homem, a mulher, os pets, as pets, os filhos e por aí vai. Comenta aí, vai.
1: A melhor coisa que tem é o diálogo.
0: A conversa, né?
1: Entre os filhos, entre a esposa.
0: Certo.
1: Oh. Até as pets.
0: Estão reclamando aí.
1: Não, direto para o

0: para o Pênis pra Nota com você, dona Gula. Tá bom demais.
1: Nunes.
0: Já viu que elas falaram aí, né?
1: Pois é, elas também mandam aí. Obrigado, viu, Nunes, pela participação. Bom dia pra você, valeu. Bom dia pra Mirella. Ela que tá ouvindo a gente, em Varginha, Minas Gerais. Ela escreveu aqui, ó. Quem manda em casa após o casamento, claro que é a mulher. Independente de qualquer coisa, é a mulher. Mirella Pereira, bom dia pra você. Obrigado pela participação e audiência também. O Brasil inteiro tá ouvindo a Clube. O mundo também. John Legend.

0: Clube. Só toca música boa pra você, nenhum de nós, astronauta de mármore aqui no Som da Clube, nesta sexta-feira. Sextou na Clube e é bom demais ter a sua companhia, a sua audiência. Já já tem o seu prêmio, tem o seu presente aqui na Clube, tá? Pra começar a sexta-feira sempre ganhando presente. Daqui a pouquinho, a Madrugada Viva também, com essas músicas inesquecíveis, a sua participação, a enquete e o seu presente também na Clube. Falando em enquete, bom dia pra você, seja bem-vindo. Quem fala?
1: Eu sou Claudinei aqui de Cruzeiro, fala, estado Claudinei. De São Paulo. Bem-vindo. Paraíba aqui.
0: Conta aí, vai.
1: E sobre a enquete aí.
0: O que você acha?
1: Eu acredito que os dois, eles, independente de quem ganha ou quem não ganha mais, eu acho que certo. Os dois precisam acertar junto, porque uma vez casada, é uma só união, né? É uma parceria.
0: Isso.
1: Entre um e outro, né? Tá na Clube, tá bom demais.
0: Valeu, Claudinei Cruzeiro com a gente também. Bom dia pro José Carlindo, Riacho Fundo 2. Já tá ligadão na Clube o tempo todo, né? José Carlindo, obrigado pela companhia. Mais um clássico internacional. Essa aí todo mundo dançou, todo mundo ouviu. Sandra Maria Madalena.

0: 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Titãs, pra dizer adeus.
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0: E agora uma inscrição pra Talk Run, a corrida mais animada da cidade. Quem tá ganhando é você, Diego Antunes França, de Braslândia. Final do fone 0868. Diego Antunes França, Braslândia. Final do fone 0868. Até aqui esteve o Ramonzito na sua companhia. Obrigado pelo carinho, pela participação, pelos comentários. Na sequência, o André te faz companhia com a enquete, com essas músicas lindas, clássicos nacionais e internacionais, tá? A gente se fala às 10 da noite no Love Songs da Clube Eurythmics.

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3: Ah, chegou a sexta-feira, que delícia, fim de semana, uma semana mais curta por conta do feriado, né? Olha nós aqui outra vez, juntos na Clube, eu sou o André, te faz companhia, depois do Ramonzito, vamos nessa com muita música boa, pra gente começar muito bem nosso fim de semana, seja muito bem-vindo aqui na Clube, participa também, manda sua mensagem pra gente, você sabe que a gente ama, adora te presentear, finalzinho da hora, tem aquele kit super frango e boa, gente, esse kit ajuda demais no fim de semana, naquele churrasquinho, no lanche da criançada. E aí, tá querendo esse super kit? Então manda sua mensagem pra Clube, não perca tempo, quem sabe no finalzinho da hora eu mando ele aí pra você. E hoje nós vamos falar a respeito de profissão. Gente, tem profissão que a gente olha, pensa e fala, caramba, admiro demais isso, né? Não tem umas profissões que chamam a nossa atenção? Tem, não tem? Tem várias, né? Mas na hora de imaginar a gente lá, ali, trabalhando naquela profissão, bate aquele negócio dentro da gente, fala assim, poxa, mas essa profissão é legal pra caramba, mas não é pra mim, né? Eu acho que eu não conseguiria fazer isso aí, não. Por exemplo, tem gente que não se vê sendo médico, né? Tem gente que não se vê sendo professor, policial, enfermeiro, bombeiro. Uma profissão que eu acho muito legal, muito bacana, é a profissão de piloto. Mas eu não me vejo, cara. Eu morro de medo de altura, né? De jeito nenhum. Eu quero saber qual profissão você olha e pensa. Admiro quem faz, porque eu não daria conta de fazer. Tem alguma profissão que você gosta muito, mas você acha que você não daria conta de fazer de jeito nenhum? Então conta pra gente. 0800-342-1055. Como eu disse, finalzinho da hora, tem aquele kit super frango e boa. Começando com The Bengals.

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0: Air Supply. Goodbye. 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

0: Straight from the Heart. Pra você, um ótimo dia ouvindo a Clube, começando o fim de semana com a gente.
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0: Ó, daqui a pouquinho tem presente, hein? Kit Super Frango e Boa. Ajuda no churrasquinho do fim de semana. Bom demais, né? Tá querendo esses kit Super Frango e Boa? Então manda sua mensagem pra Clube. Tô esperando você por aqui. Quem tá ligadinho no trampo, ouvindo a Clube, mandou mensagem pra gente. É a Sueli. Oi, Sueli. Beijo pra você. Tá na Asa Norte trabalhando, ouvindo a gente. Lá com ela tá o Fabiano e também a Solange. Ceilândia, bom dia pra Fabiana, pra Kelly e também pro Ricardo. Comércio 24 horas ligadinhos, ouvindo só as melhores, né? Matando saudades. Obrigado pela companhia. Valeu pela mensagem. E eu quero saber qual profissão você admira, você acha legal, você olha, pensa, fala, meu... Que profissão da hora, hein? Porém, não dou conta disso, não. Tem gente que não pode ver sangue, né? Então, trabalhar em hospital, ser médico, enfermeiro, não consegue. Outras pessoas não têm aquela paciência do professor, né? Ser policial, trabalhar como bombeiro. Qual profissão te desafia? Você olha e fala, não consigo. Cantor, ator, né? Tem algumas profissões são complicadas. Piloto de avião, meu Deus, trabalhar nas alturas não é fácil. Tem alguma profissão aí que você acha legal, que você gosta, que você acha bacana, porém, você não faria de jeito nenhum? Conta aí pra gente, bom dia.
2: Fala, Brasão, bom dia. Afonso da Cilândia Sul. Faz a profissão aí que... Eu admiro a coragem, a esses escaladores de prédio aí pra limpar vidraça, fazer manutenção.
0: Sim.
2: Esses caras aí têm meu respeito, mas eu não teria coragem.
0: Eu também não.
2: Na Clube tá bom demais.
0: Afonso, eu não faria de jeito nenhum, cara. Valeu, grande abraço pra você. Na Clube, Suzane Vega, Luca, bom dia, excelente fim de semana.

0: na Clube, Carlos Simon, come right again. Vamos falar de futebol, meu amigo. Vamos falar do Flamengo. Em Quito, no Equador, a 2.850 metros acima do nível do mar, o Flamengo venceu o Independiente del Valle por 2-0 pelo jogo de ida das quartas de final da Libertadores. Bruno Henrique e Léo Pereira marcaram os gols da partida. Com o resultado, o Flamengo pode perder o jogo de volta por até um gol de diferença, que ainda assim se classificará à semifinal. O segundo duelo da eliminatória será na próxima quinta-feira, às 21h30, no Maracanã. Outras informações também no site da Clube, clube.fm.
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0: Aproveita para você mandar sua mensagem, tô te esperando por aqui. Sempre é muito bom ter sua companhia aqui na Clube Planaltina. Quem tá curtindo é o Danilo, a Vera e também a Michele. Na Ceilândia tá o meu xará, o André, a Sônia e também a Daniela. E você, onde você está ouvindo a Clube, já manda sua mensagem, tá chegando a hora. Daqui a pouquinho tem aquele kit super frango e boa, é sensacional esse kit, hein? Aquele filezinho de coxa temperada, salsicha, manteiga, requeijão, chicken de bacon, linguiçinha de frango, pão de alho, calabresa, peito de frango defumado, aquela mortadelinha também. Gente, é bom demais, hein? Tá querendo? Então manda sua mensagem. Eu quero saber qual profissão você olha, você admira, você gosta, né? Porém, você não dá conta de fazer, tem algumas profissões.

0: que a gente olha e fala, isso não é para mim, né? Tem algumas profissões que exigem habilidade demais com as mãos, né? Com os pés. Outras profissões exigem coragem. Tem algumas que exigem paciência, muita responsabilidade, sangue frio. E aí, tem alguma profissão que você olha e você fala, meu, que legal, mas eu não conseguiria fazer de jeito nenhum. Tem alguma? Então conta aí pra gente. Ô Vanessa, bom dia!
1: Bom dia, André. Olha, uma profissão que eu acho muito bonita e qual muito é? Importante é cirurgião dentista.
0: Eita, é mesmo.
1: Mas olha, eu não ia dar conta, não. Eu fico só imaginando pegar aquelas bocas assim, bem críticas assim.
0: Não,
1: nossa,
0: é
1: não ia dar conta, não, não é, é pra
0: fácil.
1: Mim. Mas é uma profissão muito importante. Admiro muito quem é. Aqui é clube, tá na clube, tá bom demais.
0: Ô Vanessa, beijo pra você, bom fim de semana.

0: ouvindo mais Titãs enquanto houver sol.
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0: seja muito bem-vindo aqui na Clube. Você que tá aí no seu trabalho, muito bom ter você por aqui. Tá levando a gente de carona, né? Nossos amigos motoristas, motoristas por aplicativo, taxistas, caminhoneiros, carreteiros, motoristas de ônibus. Muito obrigado pelo carinho, viu? Tô querendo saber de você o seguinte: qual profissão você olha, pensa, admira quem faz, acho legal, acho bacana, porém não daria conta de fazer, não teria coragem, não seria pra mim essa vida, mas eu acho legal. Tem alguma profissão aí? Tem? Então conta aí pra gente, vai, grava seu áudio, manda pra Clube. Península Norte, bom dia pro Nunes. Rio Preto tá o Rosivaldo, usineiro, trabalhando, ouvindo a gente. Valeu, Rosivaldo, grande abraço. Machado tá Rô, que perdeu o sono. Falou, André, perdi o sono. Estou aqui na companhia da Clube. É bom demais perder o sono assim, né, Rô? Beijo, obrigado pela companhia. E você, qual profissão você olha, acha legal, mas não faria? Já já tem aquele kit super frango e boa. Oi, Mirela, bom dia.
2: Bom dia. A profissão que eu amo, eu amo mesmo, de verdade, sou apaixonada nessa profissão, é de piloto. Mas eu não tenho coragem de entrar num avião.
0: Tamo junto. Eu também não.
2: Eu acho lindo a profissão de piloto. Mas não subo num avião. Tá na Clube, tá bom demais.
0: Ô Mi, beijo pra você, obrigado pelo carinho. Bora de música boa, na Clube chegando Boy George. Pra você um ótimo dia, bom fim de semana. Aproveita bastante, viu? Curta muito.

0: Tá na Clube, tá bom demais. Ahá, Cry in the Rain. Chegou aquela hora, hein? Ó.
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0: Kit super frango e boa pra dar aquela força no fim de semana. Quem tá levando esse kit completão é a Maria Clara Salles Rodrigues, Vila Planalto. O final do telefone da Maria Clara é o 3800. Ô Maria, se deu muito bem, parabéns.
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2: 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Fergie, Big Girls Don't Cry.

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tem como lembrar, né? Do atentado de 11 de setembro. Hoje está completando 25 anos de uma página triste, né, da história e da humanidade, infelizmente. Aqui na Clube você começa seu fim de semana sempre com muita música boa, aquela viagem no tempo do jeito que a gente gosta e com você participando, viu? Manda sua mensagem, conta o que você está fazendo, né? Nesse comecinho de sexta-feira, 0800-342-1055, presente rola no final da hora, tem aquele ventilador mundial, é potente e silencioso. Perfeito para suas noites de sono tranquilo. E aí, tá querendo esse ventilador? Então manda sua mensagem pra gente e já responde a nossa pergunta. Eu quero saber qual profissão que você olha, pensa assim, ó, essa profissão é legal, eu admiro, gostaria muito de fazer, porém eu não daria conta. Essa profissão não é pra mim. É alguma profissão de altura? É alguma profissão que você tem que mexer com sangue, né? Exige coragem. Tem profissões que exigem muita responsabilidade, sangue frio, né? Aquela profissão que exige uma rotina pesada todos os dias. E aí, tem alguma profissão que você acha legal, você acha bacana, porém acha que não daria conta de fazer? Conta aí pra gente, vai, manda sua mensagem, tô te esperando. Já já tem esse presente, ventilador Mondial, potente pra você. Legal, não é? Bora abrir essa hora com Fergie, Big Girls Don't Cry, sucesso de 2007.

0: Jockey Club, a rádio oficial da música boa. Adrian Gervitz Classic, pra você um ótimo dia. Bom fim de semana ouvindo o clube.
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0: Aproveita pra mandar sua mensagem pra gente também. Sempre é muito bom te receber por aqui. Você que tá aí ouvindo, curtindo a clube nesse comecinho de fim de semana. Riacho Fundo, bom dia pro Leandro, pra Fátima, pra Isabela. Uberaba, quem tá ligado é o Celso, a Neide, a Thalita. Itapuã Parque, hoje, bom dia pra você, um ótimo fim de semana, Sol Nascente, a Martinha ligadinha, Vicente Pires, tem o Douglas também, e hoje nós estamos trocando uma ideia e querendo saber qual profissão você gosta, você acha legal, você admira, porém, não daria conta de fazer de jeito nenhum. Tem alguma profissão aí que você acha muito legal, mas não faria por algum motivo? Então conta aí pra gente, vai, manda sua mensagem no 0800-342-1055. Já tem aquele ventilador móvel presente da Clube pra você. E aí, Fabrício, tem alguma? Bom dia, rapaz.
2: Bom dia, Clube. Bom dia, André. Uma profissão que eu admiro, mas eu não tenho assim o dom, não tenho a capacidade, não tenho a coragem de servir, sabe? São os de bombeiro, viu?
0: Bombeiro.
2: São as pessoas assim que têm coragem, que correm o risco e correm um grande perigo também.
0: É verdade, é verdade.
2: Mas eles se oferecem para salvar o próximo. Tá na clube, tá bom demais.

0: na Clube, tá bom demais. Air Supply, Make Love. Pra você um ótimo dia ouvindo, curtindo a Clube. Vamos falar da Mega Sena? Gente, ninguém acertou as 6 dezenas da Mega, hein? E o valor acumulou 85 milhões de reais. As dezenas sorteadas foram 14, 21, 25, 40, 52 e 56. 50 apostas acertaram 5 dezenas e vão receber um pouco mais de 45 mil reais cada. Já com 4 acertos, 3.334 apostas receberão 1.133 reais cada uma. O próximo sorteio da Mega será no domingo. Outras informações também você pode conferir no Instagram da Clube, arroba Clube FM Brasil. Se você ainda não tá seguindo, vai lá seguir a gente, tá bom?
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0: Um ótimo dia pra você que tá aí, ó, acordando com a Clube. Seja muito bem-vindo, você que tá no seu plantão aí também, né, trabalhando, levando a gente de carona no Guará. Bom dia pro Ronaldo, pra Elaine e também pra Renata São Sebastião, tá o Fábio, a Lourdes e a Jéssica Mantovânia. Bom dia pro Gilberto, Panarmirinho, Jailson e você, onde você está ouvindo a Clube? Daqui a pouquinho tem presente, hein? Tem o ventilador Mondial. E aí, você tá querendo esse presentão, esse ventilador incrível? Hã? Então manda sua mensagem 0800-342-1055. Qual profissão você olha e pensa, gente, eu admiro essa profissão, eu acho legal pra caramba, porém, eu não daria conta de jeito nenhum. Tem alguma aí? Bom dia, quem é?
2: Oh, bom dia, aqui é o Evandro da Silva, em Itajaí, Santa Catarina.
0: Oi, Evandro.
2: Uma profissão que eu admiro muito,
0: qual
2: mas
0: é?
2: Eu não me arriscava, era caminhoneiro.
0: Caminhoneiro,
2: né?
0: Na
2: rua aí, nessas estradas, essas BR aí, tá muito perigoso.
0: É perigo,
2: tá,
0: é
2: na
0: perigo.
2: Clube, tá bom demais.
0: Falar nisso, um abraço a todos os caminhoneiros levando a Clube aí no Tapetão Preto. Obrigado pela companhia. Zezé de Camargo e Luciano, cada volta é um recomeço.

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0: Bryan Adams, Pray for the Heart. Pra você, um ótimo dia, excelente fim de semana.
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0: Já tá planejando o que você vai fazer de bom no fim de semana? Vai descansar, vai ficar de boa, vai curtir com a família, hã? Finalzão de semana tá aí pra gente aproveitar e ficar sempre aqui na Clube com música boa, né? Participa com a gente também, tem presente, tá chegando o final da hora. Ventilador Mondial, silencioso, potente, é legal demais, vai facilitar sua vida nos dias quentes, tá? Então manda sua mensagem, corre aí, nome completo e sua cidade, tá bom? E eu quero saber qual profissão você olha, pensa, fala, poxa, que profissão legal, hein? Gosto muito, mas não teria coragem. Né? Algum motivo, de repente, tem que ter sangue frio, tem que ter muita paciência, né? Tem que, de repente, ali você precisa ter muita responsabilidade, né? E aí, tem alguma profissão que você admira, que você acha legal, que você acha bacana, porém não faria de jeito nenhum? Conta a gente, conta pra gente aí e conta por que você não faria, tá bom? Manda sua mensagem, tô louco pra saber. Tem tantas profissões legais, né? Núcleo Bandeirante, bom dia pro Márcio, pra Kátia, pra Aline, Jaboticabal, tá o Edilson, a Tereza, a Fabiana, trabalhando, ouvindo a Clube. Ô Juscelio, tem alguma profissão aí, meu amigo, que você acha legal, bacana, que você admira, porém, não faria de jeito nenhum? Conta aí, rapaz.
2: Então, eu acho que uma das profissões mais arriscada, mais corajosa, é uma profissão de neurocirurgião. Eita, né? Porque é uma cirurgia que é muito delicada,
0: sim,
2: né?
0: Sim.
2: Que mexe com o psicológico da pessoa e as chances são mínimas, né?
0: É
2: então
0: verdade.
2: É uma das profissões que eu acho mais difícil de executar e de extrema periculosidade. A Clube, bom demais.
0: Valeu, Juscelio. Abraço pra você, Eduardo.

0: Sexta-feira, clube tá bom demais. Avril Lavigne, I'm with you. Chegou a hora, hein?
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0: Ventilador Mondial é aquele potente, silencioso. Quem tá levando esse super presente da Clube é o Márcio Chaves Nunes, Braslândia. Final do telefone do Márcio é o 9576. Márcio, se deu bem demais, hein? Deu play no fim de semana, ó, faturando presente na Clube.
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1: E bom demais é tá junto com você, começando o fim de semana, sexta-feira, começando mais um dia. Estamos no dia 11 de setembro. Espero que você esteja muito bem, seja bem-vindo aqui na Clube. Eu sou o André, estou junto com você ao vivo para todo o Brasil, sempre recebendo você através do 0800-342-1055. Participa com a gente. Hoje nós estamos falando a respeito de profissões, né? Existem várias profissões que a gente acha legal, que a gente gosta, que é bacana demais, porém não teria coragem de fazer. Aquela profissão que você olha e você fala assim, meu, que legal, mas não é pra mim. Qual profissão que você admira bastante, que você acha muito legal, mas não faria de jeito nenhum? Médico, professor, socorrista, né? Policial, enfermeiro, bombeiro, piloto. Aqueles caras que ficam pendurados, né? Fazendo limpeza nos prédios, meu, tem tanta profissão bacana. Caminhoneiro, né? Tem gente que não tem coragem de viajar muito. E aí, tem alguma profissão que você olha, você fala assim, legal, legal, mas não é pra mim. Cozinheiro, né? É legal, professor de cozinheiro. Tem gente que manda bem na cozinha, mas tem gente que acha legal, gosta, mas na hora de fazer não acerta uma receita. Tem alguma aí? Então conta pra gente, manda sua mensagem. Tô esperando você por aqui. No final da hora tem aquela inscrição pra Talk Run, a corrida que vai rolar no dia 27 de setembro, com largada e chegada no Brasília Shopping, e você vai ganhar aquela medalha personalizada, vai ter película premium, área VIP, ativações e pós-prova com corona e churrasquinho. Ó, que delícia! Tá querendo essa inscrição? Então manda sua mensagem, começando essa hora com Commodores. Is, bom dia, bom fim de semana pra você!

0: na Clube Legião Urbana. Será pra você um ótimo dia, bom fim de semana.
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0: Só as melhores nacionais e internacionais pra você começar bem o seu dia aqui na Clube. Bom dia, Riacho Fundo, quem tá lá é a Karen, Conceição da Aparecida, o Alex, Santa Bárbara do Oeste, a Maria Inês, Vespasiano, a Cristina, Lagoa da Prata, nosso amigo Reginaldo. Fala, Reginaldo! Grande abraço pra você. E você, tá acordando onde? Tá preparando aquele cafezinho gostoso? Aquele chazinho bom demais, hein? Que coisa boa, aquele achocolatado, cappuccino, gente. Dá até água na boca, né? Começar o dia com tanta coisa boa assim. Ó, é o seguinte, estamos trocando uma ideia, batendo um papo aqui e falando a respeito de profissão. Tem aquela profissão que você gosta, que você admira, que você acha muito legal, porém não tem coragem de fazer. Qual profissão é essa? Conta aí pra gente, vai. Grava seu áudio, manda pra clube no finalzinho da hora. Inscrição pra Talk One. Talk One vai rolar dia 27, tá? Largada e chegada no Shopping Brasília. Você vai levar aquela medalha personalizada, película premium, área VIP, ativações, corona e churrasquinho no pós-prova. E aí, tá querendo essa inscrição? Então manda sua mensagem pra gente, 0800-342-1055, e boa sorte, viu? Boa sorte pra você. Bom dia!
2: Bom dia, bom dia, meu amigo André. Aqui quem fala é o Zé do Milho de Barretos.
0: Ô, Zé.
2: Eu acho que não daria conta, admiro demais, porém não daria conta, é o socorrista de rodovia.
0: Rapaz.
2: Eu sou formado em enfermagem, tentei, mas não é pra mim não, André.
0: Não
2: é
0: rolou.
2: Muita coisa ruim que a gente vê,
0: bastante,
2: cara. Então,
0: hein?
2: Essa aí é uma profissão que eu tiro meu chapéu,
0: porém
2: não daria conta. Beleza, André? Mandar um abraço pro meu amigo Valdinei lá de Varginha, os meninos lá de Palmares Paulista, e um forte abraço pra você, André.
0: Valeu.
2: Tá na clube, tá bom demais.

0: Aqui é Clube, a rádio oficial da música boa, Lady Gaga. Always Remember Yes This Way. Pra você, um ótimo dia ouvindo, curtindo a Clube. Você começa o dia com música boa, tem presente pra você no final da hora e começa o dia com informações também. Gente, candidatos aprovados na primeira edição do Concurso Público Nacional Unificado, CNU, e que ainda aguardam convocação até as 23h59 desta sexta-feira, dia 11, para informar se desejam continuar concorrendo a uma vaga no Serviço Público Federal, tá bom? Você que está aguardando aí convocação tem até as 23h59 desta sexta para você poder informar se deseja continuar concorrendo a uma vaga no Serviço Público Federal, tá bom? O prazo vale para quem permanece no banco de candidatos aprovados em lista de espera após as convocações e atualizações realizada desde a divulgação dos resultados do concurso. Você pode conferir também outras informações lá no site da Clube, clube.fm, inclusive lá tem as nossas promoções, você pode ver a Clube e você pode ouvir a Clube por lá também, é bem legal, viu?
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0: Um ótimo dia pra você que tá acordando com a gente, aproveita pra mandar sua mensagem. Águas Lindas, bom dia pro Wagner, Cristina e também pra Lívia, Planaltina de Goiás, ao Adilson, a Vilma e a Andréia. Águas Claras, bom dia pra Tatiane, bom despacho, nosso amigo Júlio, já preparando aquele cafezão, né, Júlio? Grande abraço pra você. E eu quero saber se tem alguma profissão que você admira, que você gosta, que você acha muito legal, teria vontade de fazer, porém não daria conta, não teria coragem. Você acha que essa profissão não é pra você? Tem alguma profissão aí que você admira, que você acha muito bacana, porém que você acha também que não daria conta de fazer de jeito nenhum? Conta aí pra gente, grava seu áudio, manda pra Clube. Ô Valdinei, e no seu caso aí, rapaz?
2: Rapaz, a profissão que eu não daria conta, André, seria o caminhoneiro.
0: Caminhoneiro.
2: Tá bom, André? Sofre demais.
0: Não, rapaz, é fácil.
2: Sofre muito, coitado. E aproveitando, mandar um grande abraço pro meu amigo Zé do Milho. Bora, Zé do Milho. Tá na Clube, tá bom demais.

0: Hacker Club, a rádio oficial da música boa, e esse é o James Blunt. Carry Home pra você, um ótimo dia ouvindo, curtindo a Clube e começando o fim de semana com a gente, né?
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0: Já já a inscrição para Talk Run, que vai acontecer dia 27, hein? Com largada no Brasília Shopping. Largada e chegada vai ser lá, viu? Tem foto grátis, tem medalha personalizada, película premium, área VIP e ativações. E no pós-prova, aquela corona geladinha e aquele churrasquinho, né? Bom demais, hein, gente? E aí, tá querendo essa inscrição? Corre que dá tempo, hein? 0800-342-1055. Manda sua mensagem no Paranoá, tá o Cláudio, a Elza e também a Camila. Varginha, bom dia pro Jorge, pra Rosana e pra Viviane. E você, onde você está ouvindo a Clube? Já manda também a sua mensagem. Eu quero saber qual profissão que você olha, pensa, é legal, eu admiro, eu acho bacana, porém, não tenho coragem, não daria conta. Tem alguma profissão aí, né? Tem algumas que exigem muita responsabilidade, sangue frio, né? Tem profissão que tem aquela rotina pesada. Tem umas profissões que são legais. E você olha e você fala, poxa vida, que bacana, hein? Piloto de avião, poxa vida. Mas eu, particularmente, não teria coragem. Todos os dias voando, não é pra mim, né? Unidade de resgate, meu pai. É uma profissão linda, mas eu também não teria muita coragem, não. Tem gente que não se arriscaria, né? Ver cada situação difícil. E você, tem alguma? Tem gente que acha lindo cozinheiro, pessoa que cozinha, né? Cozinha bem, manda bem na cozinha, porém na hora de cozinhar não se dá bem. E aí? Ô Marcelina, no seu caso aí, bom dia.
2: E André, profissão que eu não aguentaria trabalhar é ser médico ou enfermeira. Ah, pois é? Chegasse alguém muito mal lá, eu que ia precisar de ajuda, porque eu sou muito sensível. Tá na Clube, tá bom demais.
0: Ô Marcelina, valeu, tamo junto nessa, viu? Bora de música boa, na Clube chegando, Lobão, me chama!

0: Bob, tamo demais, The Calling, wherever you go. Chegou a hora, hein? 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
0: Inscrição para Talk Around. Quem tá levando e vai aproveitar essa corrida incrível no dia 27 é essa sortuda, a Camila do Santos Silva, Águas Claras. Final do telefone da Camila é o 5533. Ó, foto grátis, medalha personalizada, película premium, Ara VIP, ativações e pós-prova com corona e churrasquinho. Parabéns, hein, Camila?
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0: amigos da sexta-feira, ô coisa boa! Eu sou o André, sigo junto com você, começando muito bem o nosso dia. Espero que você esteja muito bem, seja muito bem-vindo aqui na Clube. É sempre muito bom ter você participando, faturando presente. Finalzinho da hora, tem a pipoqueira elétrica Mondial. Olha que presente legal, hein? Aquela pipoquinha deliciosa, sequinha, sem óleo. É bom demais e a família toda agradece, né? Hoje, dia 11 de setembro, hoje está completando 25 anos de uma das maiores tragédias, né? Da história da humanidade, das Torres Gêmeas nos Estados Unidos, aquele atentado, né? 25 anos... Nesse 11 de setembro de 2026. É um dia para esquecer, mas ninguém esquece, não tem como. Participa com a gente aí, ó.
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0: Bate-papo de hoje tá rolando e eu tô querendo saber de você qual profissão você olha e pensa. Gente, admiro demais quem faz isso. Porém, eu não daria conta, não tenho coragem. Tem alguma profissão que você acha legal, que você acha muito bacana, né? Admira a profissão, porém, não dá conta de fazer de jeito nenhum. Que profissão é essa? Médico, né? Exige muito sangue frio. Professor, paciência. Enfermeiro, bombeiro. Qual é a profissão? Conta aí pra gente. Na Clube, Bon Jovi, Always. Abrindo um bom dia no fim de semana dessa sexta.

0: 9, tá bom demais. Victor Leal, Água de Oceano, 5:15, pra você um ótimo dia, excelente sexta-feira.
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0: Ninguém acertou as 6 dezenas da Mega e o prêmio acumulou novamente, 85 milhões de reais. As dezenas sorteadas foram 14, 21, 25, 40, 52 e 56. 50 apostas acertaram 5 dezenas e vão receber um pouco mais de 45 mil reais cada. Já com 4 acertos, 3.344 apostas acertaram e vão receber 1.133 reais cada uma. O próximo sorteio da Mega Sena será no domingo. Outras informações também você pode conferir no Instagram da Clube, arroba Clube FM Brasil. Se você ainda não está seguindo a gente, bora seguir. O nosso Insta é bem legal. E para você que está acordando agora com a Clube, manda sua mensagem. Já já tem para você a pipoqueira elétrica Mondial, aquele cineminha em casa, né? Curtindo a Clube, comendo aquela pipoquinha, é bom demais. E eu quero saber qual profissão você olha e pensa: gente, essa profissão é legal, eu gosto, admiro, porém não é para mim. Eu não daria conta. Tem alguma profissão aí? Conta pra gente então, manda sua mensagem. Ô Gabriel, e no seu caso?
2: Uma profissão que eu admiro muito, eu acho que eu não daria conta, é professor.
0: Professor.
2: Com muita paciência, muita cabeça ali pra dar conta de aluno,
0: não
2: de
0: é
2: criança,
0: fácil.
2: De adolescente.
0: Sim.
2: Aqui em casa já tem 3, eu já fico louco, imagina que tem que dar de 30
0: então,
2: mais.
0: Né?
2: Isso aí, valeu. Tá na Clube, tá bom demais.
0: Abraço, Gabriel. Ana Carolina, encostar na tua.
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0: da Clube, tá bom demais. Rick Astley, Cry for Help, pra você um ótimo dia. Samambaia, quem tá acordando com a Clube é o Rodrigo, a Margarida, também a Letícia, Sobradinho. Bom dia pro Henrique, Mariana e também a Tatiana, Paranoá, o Cláudio, a Elza e também a Camila. Em Varginha tá o Jorge, a Rosana e também a Viviane. Pra você um ótimo dia, excelente fim de semana, boa sexta-feira.
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2: Demais, e você participa, manda sua mensagem pra gente no 0800-342-1055. Finalzinho da hora tem a pipoqueira elétrica Monde, é o presente da Clube. E agora tem Braiadas, Everything I Do It For You, pra você um excelente fim de semana.

0: Feng Shui, Sous Lac Doen, para você um ótimo dia. Acordando com a Clube 5h46.
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0: Vamos dar um giro com a temperatura. Ariquemes, o calor continua pesado em Rondônia, hein? Dia de sol entre muitas nuvens, com os termômetros batendo impressionantes 37 graus de máxima. Atenção, ouvinte, porque há alta probabilidade de pancadas de chuva com trovoadas isoladas a partir da tarde. A mínima fica na casa dos 24 graus pela manhã. Buritis, tempo firme e muito quente no noroeste mineiro. O sol predomina o dia todo e não chove. A máxima chega aos 36 graus nas horas mais quentes. E a umidade cai bastante, chegando a 32%. Cuide da hidratação, viu? A mínima de 19 graus pela manhã. Já em Brasília, na capital federal, o padrão da seca continua. Sexta-feira de céu claro e poucas nuvens, com máxima de 30 graus e zero chance de chuva. A umidade mínima entra em estado de atenção, batendo na casa dos 30%. Neste momento, em Brasília, 20 graus. Para você que está aí acordando com a gente, manda sua mensagem também no 0800-342-1055. Daqui a pouquinho tem a Pipoqueira Elétrica Mondial. Taguatinga Norte, bom dia para o Adalberto. Samambaia Norte, tá Raquel Astolfo Dutra. Bom dia para o Cristiano Barretos, a Jéssica Ligadinha. E eu quero saber qual profissão você olha e pensa. Gente, admiro, gosto, acho bacana demais quem faz, mas eu não daria conta de fazer. Tem alguma profissão aí que você admira, mas não é para você? E aí, Ana, bom dia.
2: Bom dia. Profissão que eu admiro muito, mas que eu acredito que não é para mim, que eu não conseguiria, é caminhoneiro. Eu admiro demais. Tenho uma tia que é carreteira,
0: que
2: viaja para vários estados, já trabalhou fazendo Mercosul. Admiro demais essa profissão, mas eu acredito que tem que ter muita raça, muita garra, e eu acho que eu ainda não tô nesse patamar. É isso aí, aqui é clube, tá na clube, tá bom demais.
0: Valeu, Ana, beijo pra você.

0: Dando bem demais, é Tamires Alves de Moraes, Braslândia. Final do telefone da Tamires é o 9576. Ô Tamires, sortuda, se deu bem demais, pipoquinha crocante, deliciosa, sem óleo, no fim de semana é bom demais. Pra você uma ótima sexta, a gente volta a se falar amanhã, valeu!
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0: Muito bom dia pra você que tá sintonizado aqui na Rádio Oficial da Música Boa. Sextamos e sextamos já naquele ritmo, com o microfone desligado e meia hora aqui falando com vocês. Mas é isso, né? Ritmo de sexta-feira. Já estamos por nada nesse dia 11 de setembro de 2026. E quero te desejar uma excelente sexta-feira pra você que tava sintonizado, pra você que tá chegando agora, pra você que tá indo pro trabalho ou tá acordando agora indo tomar o seu café. Que essa sexta-feira, dia 11 de setembro, possa ser iluminada e abençoada para todos nós. Porque eu, Ana Rodrigues, vou contigo até as 8 da manhã, garantindo muita música boa, muita alegria. Tem também informação e atualização da previsão do tempo e presente para você. Porque hoje, sexta-feira, para combinar ali com o final de semana, com a sexta-feira que a gente já tá meio cansado, que merece aquele docinho, tenho pra você hoje uma torta de 1,5 kg da Amora Café, pra você aproveitar, adoçar a sua sexta-feira ou até mesmo seu final de semana, garantir na sobremesa do seu final de semana. Então, se eu fosse você, não perdia tempo, já mandava sua mensagem no 3361-3150, chega por lá, manda o seu alô e o seu bom dia e me conta uma coisa hoje, se você fosse um sabor de torta, qual sabor você seria? Eu não sei qual eu seria, mas eu penso que talvez algum com frutas vermelhas, com morango, é um dos meus favoritos. Mas quero saber o seu, qual sabor você seria se fosse uma torta? Me conta lá no 3361-3150 e assim você já está concorrendo. Mas agora, vamos com eles, né? Bruno e Marrone, na manhã dessa sexta-feira? Nada mal, né? Já entre no ritmo.
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Então, se eu fosse você, não perdia tempo, já mandava sua mensagem no 3361-3150. Chega por lá, manda o seu alô e o seu bom dia e também me conta uma coisa hoje. Se você fosse um sabor de torta, qual sabor seria? Podendo ser doce ou salgada, tá? Se você fosse um sabor de torta, qual sabor você seria? Manda lá pra mim e assim você já concorre a uma torta de 1,5 kg deliciosa da Amora Café. 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Então não perde tempo, participa que até às 8 da manhã dá tempo de você mandar o seu alô, participar e concorrer a essa gostosura.

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você que está sintonizado, para você que já estava acompanhando os sucessos aqui da Rádio Oficial da Música Boa, mas também para você que está acordando agora, está se arrumando para ir trabalhar, está arrumando o filho ou a filha para ir para a escola, está ali ó, criando coragem para enfrentar o leão do dia e fazer acontecer nessa sexta-feira. Quero te desejar uma sexta iluminada, repleta de coisas boas, que esse dia 11 de setembro seja tão bonito quanto você, porque por aqui na Rádio Oficial da Música Boa, além de música boa com muita animação pra você aproveitar e entrar no ritmo do final de semana, também tenho hoje uma torta de 1,5 kg da Amora Café, deliciosa demais pra você adoçar a sua cesta, se deliciar no final de semana, ter aquela sobremesa garantida pela Amora Café. Então não perde tempo, vem comigo no 3361-3150, manda o seu alô, o seu bom dia e me conta uma coisa bem curiosa que eu quero saber de você. Se você fosse um sabor de torta, podendo ser doce ou salgada, qual sabor você seria? Eu acho que eu seria algum com morango ou frutas vermelhas. Eu adoro esses sabores e eu acho que combina assim comigo. Mas eu quero saber de você, qual sabor de torta você seria? Me conta lá no WhatsApp da Clube e assim você já concorre à torta da Amora Café. 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Mas agora, vamos mudar um pouco essa trilha, que chegam nos momentos que eu mais curto aqui com vocês, que é informar das coisas que estão acontecendo em Chapecó e região. Hora de exercer, né, meus estudos, o meu diploma, que está quase chegando. E hoje, venho te contar, você munícipe, mas também para toda a nossa região que está ouvindo a Clube FM Chapecó, que o Departamento Nacional de Infraestrutura e Transportes, o DENIT, recebeu das empresas de transporte, carga e logística aqui de Chapecó pedidos de melhoria sobre a situação do elevado da BR-282 na Colônia Sela, no sentido de Xaxim e Chapecó. O pedido foi encaminhado, então, para a equipe do DENIT, que já analisou, já percebeu a preocupação dos funcionários, da galera que passa naquele trecho, porque é algo preocupante ali em relação à segurança naquele trajeto da 282 entre a Colônia Sela, no sentido Xaxim e Chapecó. Entre as medidas solicitadas estavam a implantação de faixa no leito da pista, placas de alerta ali nas laterais, né, da rodovia e sinais luminosos. A resposta do DENIT aqui de Santa Catarina, ali do Amauri Lima, informou intervenções e melhorias na sinalização viária que estão sendo planejadas e executadas aos poucos. Entre as ações está a instalação de placas de sinalização vertical, taxinhas e taxões, além de renovação da pintura na sinalização horizontal. O DENIT também informou que o serviço de operação terrestre está sendo adotado e as providências podem instalar melhorias e equipamentos eletrônicos para o controle de velocidade naquela região. Segundo também o DENIT, a medida tem como objetivo reduzir a possibilidade de tombamento naquele trecho e trazer segurança para todos os motoristas e demais pedestres, toda a galera que passa naquele sentido da BR-282 na Colônia Sela, no sentido Xaxim e Chapecó. Então foi uma demanda repassada ao DENIT aqui pela galera, né, pelos motoristas, então, né, aqui de Chapecó, que vai ser atendida aos poucos. Se Deus quiser, vai melhorar aquele trecho.

outra informação muito importante pra você é da previsão do tempo, né? Ontem choveu, depois parou, o sol deu as caras, depois o sol sumiu, ficou nublado, aí caiu o mundo de novo. Foi uma indecisão total e hoje, sexta-feira, também seguimos nesse ritmo, tá? Previsão de bastante chuva aqui pra nossa região oeste, extremo oeste catarinense, com a mínima de 14 graus para essa sexta e a máxima de 19 graus. Fica aquele tempo úmido, abafado, indeciso. Agora, por exemplo, tá assim, ó, só nuvens no céu, mas o sol tá querendo aparecer, então tá meio amarelo, meio laranja, tá uma cor meio sei lá, viu? E aí seguimos nessa indecisão também nessa sexta, mas amanhã, sabadão, a coisa já melhora. A mínima é de 11 graus e a máxima de 21 graus, com sol entre nuvens e também aumento aqui da... aumento da possibilidade do dia ficar meio nublado, das nuvens predominarem, mas o sol vai dar as caras um pouco amanhã no nosso sabadão, dia 12. Já no domingo, a mínima é de 11 e a máxima é de 17 graus, dia fica nublado em alguns momentos, mas o sol dá as caras. E na próxima semana teremos temperaturas mais amenas, dias ensolarados, mas também previsão de chuva. Mas fique tranquilo que essa previsão do tempo pode atualizar e a gente da Clube FM Chapecó vai seguir te informando não somente da previsão do tempo, mas de outras informações. Se caso você preferir, também pode acompanhar tudo isso e muito mais no nosso portal de notícias no cliquerdc.com.br, que a equipe da redação já tá a mil pelo Brasil te atualizando de tudo e em tempo real. Mas agora, vamos de música boa, né? Antes do horário eleitoral, daqui 20 minutos, pra você que chega, uma excelente sexta-feira.

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0: 3361-3150, que eu já tô por lá te esperando, com uma torta de 1,5 kg da Amora Café, deliciosa demais pra você aproveitar, adoçar a sua sexta-feira, adoçar o final de semana por conta da Clube, tá? E ainda garantir um docinho nessa sexta-feira, dia 11 de setembro de 2026. Então não perde tempo, manda sua mensagem no 3361-3150, chega por lá, manda o seu alô e o seu bom dia. E também me conta uma coisa, se você fosse um sabor de torta, podendo ser doce ou salgada, qual sabor você seria? Me conta lá que eu, Ana Rodrigues, estou te esperando até às 8 da manhã, com muita música boa e também com presente bom demais. O Leandro já tá na sintonia. Bom dia, Ana. Indo para o treino do dia. Boa, meu amigo. Hoje não dá pra falhar. Escutando a Clube, e se eu fosse uma torta, seria de leite ninho. Ai, ai, ai, me coloque nesse sorteio. Boa, Leandro Mendes. Grande abraço pra você, tá participando. A Zilis também já tá na audiência, mandando seu alô. A Rô também já chegou por aqui. Sextou, glória a Deus. Amém, né, Rô? Tava vivendo só por esse momento. Silvana, do bairro Esplanada, também tá ligadinha na programação. E se ela fosse uma torta, seria bem chocolatuda. Delícia, valeu. Leo Sil, tá participando e concorrendo, excelente sexta-feira pra você. Quem mais tá na audiência? A Júlia também tá participando e concorrendo. Andressa também já mandou o seu alô, beijão pra você, excelente sexta. Sabrina, lá do Jardim Itália, também já tá por aqui. Se eu fosse uma torta, seria de dois amores, porque para alguns sou o amor e para outros sou um amor de mula mesmo. Ai, ai, ai, me coloque nesse sorteio, um dia abençoado para todos. Se tá na Clube, tá bom demais. Valeu, Sabrina. Grande abraço pra você, tá participando e concorrendo. Carlos Alberto do Cristo Rei também já tá na audiência. Se eu fosse uma torta, seria de chocolate. Quero participar desse sorteio. Valeu, meu amigo. Grande abraço. Marizete também tá por aqui participando. Quem mais tá na escuta? Bom dia, Felipe. Ou será que é a minha amiga Duda?
1: Estou... Ah, podia me colocar de novo nesse sorteio aí da torta da Mora.
0: Com certeza!
1: Que nós ganhamos. Pensa na felicidade da Maria Eduarda.
0: Querida!
1: Olha, eu acho que se fosse doce, seria de brigadeiro, né? Meu, negrinho.
0: Boa escolha, boa escolha.
1: Depois desse sorteio, sextou!
0: Sextou, Felipe! Grande abraço pra você e um beijo especial pra minha amiga Duda, hein? Imagina a felicidade dela, mas é sempre bom ter vocês junto comigo. Quem mais tá na audiência? Bom dia, Aninha. Sextamos, amém. E se eu fosse um sabor de torta, seria brigadeiro. Quem mandou esse alô foi a Mana. Beijão, Mana, tá participando. Bom dia, Jani!
2: Bom dia! Gostaria de participar do programa e do sorteio. Se eu fosse uma torta, eu seria um red velvet. Uma torta maravilhosa.
0: Coisa
2: que eu faço,
0: boa, eu amo também.
2: Que amo. E que meus familiares amam também. Um abração, a Jane Triquês tá falando, me coloca no sorteio.
0: Valeu, tá participando. O Thales também já tá na escuta, mandando seu alô. Cris Soares também já tá na audiência, seria uma torta de bombom. Sextou, Aninha, sextamos. Vomar também já tá na escuta, Vomar Alves da Silva, grande abraço, meu amigo. Gente do céu, que virada de tempo foi essa? Meu Deus do céu, aqui em Chapecó, na capital do Oeste, tá horrível esse tempo, tá? Fechou tudo, antes tinha até um solzinho querendo dar as caras, agora fechou de vez, é trovão pra um lado, relâmpago pro outro, já não sei mais o que pensar, e alerta da Defesa Civil que não para de chegar. Meu Deus do céu, mas que seja uma sexta abençoada, de muita luz e alegria, com certeza. Vladimir Rodrigues também já tá na escuta, bom dia!
3: Bom dia, clube!
0: Tudo bem?
3: Se eu fosse a torta, seria a Floresta Negra. Porque minha mulher adora. Então vou colocar nesse sorteio aí, sexta-feira. Tudo de volta, Deus abençoe.
0: Queremos fazer a média com a patroa, né? Grande abraço pra você, meu amigo. Ivone do Jardim Itália também já tá na escuta. Gilberto tá ouvindo a rádio lá na BRF. Grande abraço, Gilberto. Obrigada pela audiência. Bom dia, Aninha. Sextou e se fosse uma torta, seria de morango com quatro leites. Nossa, que delícia. O tempo tá feio, hein? Me coloque nesse sorteio. Abraço. Quem mandou esse alô foi o Maicon. Valeu, Maicon. Tá participando. E sim, meu amigo, o tempo tá feio demais. Que não venha temporal, né? Que não dê coisas ruins e maiores transtornos, se Deus quiser, né? Sirlei também já tá na escuta por aqui. Bom dia, Aninha. Se eu fosse uma torta, seria de 4 leites com morango. Nossa, Sirlei é a minha preferida. Que tal esse sorteio aí? Sempre ligadinha com vocês.

3251-5150 é o WhatsApp da Clube FM Chapecó. Não perde tempo, participa. Garante aquele seu docinho depois do almoço, o docinho do final de semana, porque hoje eu tenho uma torta de 1,5 kg deliciosa da Mora Café pra você aproveitar, pra você se deliciar. Pode dividir com alguém especial pra você, mas também pode comer sozinho, né? Porque ela é tão boa, mas tão boa, que eu acho que é válido você comer a torta inteira de 1,5 kg. Coisa boa, hein? Então não perde tempo, participa. E me conta lá no WhatsApp da Clube se você fosse um sabor de torta, podendo ser doce ou salgada. Qual sabor você seria? Me conta lá que eu já tô te esperando, tá bom? Mas agora vamos mandar alô, beijos e abraços pra nossa querida audiência. Ana Cristina já tá por aqui. Se eu fosse uma torta, seria de 4 leites. Nossa, Aninha, delícia essa. Nossa, eu amo. 4 leites com morango, então, meu Deus do céu. Me coloque nesse sorteio que o marido tá de aniversário e temos que comemorar, disse ela. Se tá na Clube, tá bom demais. Valeu, lindona. Grande abraço pra você. Silvio Paulo da Silva também já tá sintonizado, curtindo a Clube FM. Excelente sexta-feira. Viviane, Toninho do bairro São Lucas, que seja uma sexta abençoada e que essa chuva seja calma e sem estragos. Amém, Vivi. Que assim seja, porque a virada de tempo aqui, os alertas, foi brusco, né? Foi aqui, ó, meu Deus do céu. E olha, mas vamos acreditar, vamos pensar positivo, que vai ser uma chuva calma, tranquila, que não vai gerar estragos nem transtornos, que vai ser tudo positivo e tudo certo nessa sexta-feira. Grande abraço pra você, Vivi. Obrigado pela companhia. Quem mais tá por aqui? Bom dia, Aninha. Se eu fosse um sabor de torta, ia ser torta de limão meio azedo, disse ele. Quem mandou esse alô foi o Moisés. Valeu, Moisés. Obrigado pela companhia. Tá participando e concorrendo. Altair Rubas também já tá sintonizado. Tomás também já tá na escuta. Se eu fosse uma torta, seria de brigadeiro. Me coloque nesse sorteio. Valeu! E que chuvão, meu Deus, amigo. Nem me fale. E olha que eu não tava preparado. Eu não vim de bota hoje. De trabalhar, eu não vim preparada pra pegar chuva. Eu tô com um tênisinho baixo, meu Deus do céu, vai ser feio o estrago. Ai, ai, ai, mas deixa pra Ana da tarde, né? Deixa pra Ana depois do meio-dia pensar nisso. Diogo Sartori também já tá sintonizado. Sextou e com chuva intensa por aqui, nossa, por aqui também. Ótimo dia a todos, valeu, Diogo. Grande abraço pra você, excelente sexta. Daniel também já tá sintonizado. Olha, se eu fosse um sabor, eu seria de chocolate. Boa, Dani, tá participando. Carlinha também já tá na escuta. Bom dia, Aninha. Se eu fosse um sabor de torta, eu seria uma torta de Nutella com morango. Nossa, que delícia. O sabor de chocolate com avelã e o azedinho do morango deu água. Água na boca e fome até. Ótima sexta-feira, lindeza. Valeu, Carlinha. Obrigado pela companhia. Ótima sexta pra você também. Quem mais tá por aqui? Bom dia. Se chover, né? Meu Deus. Aí, ó. Eu só falar que caiu o mundo. Bora mandar um alô pro pessoal da saúde de Caibi. Música perigosa e linda, por favor. Mandou a Maiara. Como é que... Não, mandou a Maíra, Larissa e o Pablo. Sextou. Valeu. Beijão pra vocês. Obrigada pela companhia. Excelente sexta-feira, tá bom? Quem mais tá por aqui? Bom dia, Aninha. Me coloque no sorteio. É a Lili. E quanto à enquete, eu seria o sabor de chocolate. Valeu, lindona. Tá participando e concorrendo. Stephanie também já tá na escuta, mandando o seu alô. E ela disse que seria uma torta de Red Velvet. Coisa boa, hein? Coisa boa! Eu também amo. Nossa, Red Velvet com frutas vermelhas. Nossa, cheguei a salivar aqui. Mas, gente, por aqui o Gilmar também já tá participando. Ah, quem mais? A Luciana também já mandou o seu alô, tá levando a Clube de carona. Excelente dia de trabalho a todos, valeu pra você também. Boa sexta-feira, beijão, lindona. Obrigada mesmo pela companhia. Alice do Bairro Paraíso. Oi, Aninha, quanta chuva pelo centro. Ai, aqui no vento minuando também, tá feio o estrago. E se eu fosse o sabor da torta, seria torta mineira. Muito boa e ótimo final de semana, valeu. Excelente final de semana pra você também. Tuane também já tá na escuta. Essa torta é uma delícia do sorteio. É mesmo, eu sou apaixonada, Tuane. A Mora Café que é sensacional em tudo que faz. É por isso que eu tenho esse presentão pra vocês na manhã dessa sexta-feira, sexta chuvosa.
sexta aqui, ó, bom de tempo pra ficar em casa, aproveitar, dormir, aquele tempo preguiçoso, e é por isso que eu tenho essa torta de 1,5 kg da Amora Café. Então, não perde tempo, vem comigo no 3361-3150 que eu tô por lá te esperando. E quero saber de você uma coisa, se você fosse um sabor de torta, qual sabor você seria? A Paloma me mandou agora que ela seria uma torta de maracujá, doce pra quem gosta e azeda pra quem merece. Ai, ai, ai, já tá 25 dias sem açúcar. Meu Deus, ela mandou aqui, ó, estou há 25 dias sem açúcar. Amanhã termina a minha meta. Meu Deus, Paloma, beijão pra você, excelente sexta-feira, minha linda. Tá participando e concorrendo. E agora, atendendo o pedido da audiência, mais uma bandinha, né? Afinal de contas, é sexta-feira e tá liberado. Um beijo especial pra Larissa, pro Pablo e também pra Maíra, lá da Saúde de Caibi. Música.

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0: Ei! Isso aí, tem um presente gostoso na manhã dessa sexta-feira, dia 11 de setembro de 2026. Um presente pra você saborear nessa sexta, adoçar o final de semana e ainda curtir com essa chuvinha, tá? E quem vai poder saborear a torta de 1,5 kg da Mora Café é o final de telefone 6881. É a Sabrina. Valeu, Sabrina! Obrigada pela companhia. Excelente sexta-feira pra você. E a você, ouvinte clube, te desejo também uma excelente sexta-feira, um dia abençoado de muita proteção e que essa chuva seja calma e tranquila. Um bom final de semana também de descanso e é claro que eu tô de volta a partir de segunda-feira às 6 da manhã aqui na 104.5 na Clube FM Chapecó e eu te espero. Um beijo, se cuida e até segunda. Tchau!
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procurando, gente, uma pessoa pra provar sorvetes pelo mundo. E ele vai pagar cerca de R$51.400 por mês pelo trabalho. A vaga de provador internacional de sorvete é para Dr. Bombay, uma marca criada pelo rapper e aceita candidatos de qualquer país do planeta, tá? Bom, qual é a missão, né, do cidadão? Provar, viajar, descobrir, reportar tudo ao Snoop Dogg, diz o anúncio oficial da vaga. Bom, e lembrando, hein, o contrato será de 3 meses e prevê um pagamento de US$10.000 mensais, aproximadamente aí R$51.400 pela cotação do dólar, tá? Bom, no período completo, o profissional recebe 30.000 doletas, o que equivale a cerca de R$154.200. Olha isso. Como o pagamento é em dólar, o valor em reais pode variar de acordo com o câmbio. Aí eu te falo, um emprego desse, olha só bem! Você não cuidou. Bom dia, clube. 0800-342-1055. Tô esperando aí a sua participação na enquete de hoje, combinado? É nós.

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3242-1055, WhatsApp da Clube, pra você concorrer a um par de ingressos pros

0: que responder a perguntinha de hoje, né? Completa aí, vai. Eu sabia que ia dar ruim, mas mesmo assim eu fiz. E o que que você fez aí, ô Vagnão? Ou o que que você faz? Bom dia!
1: Bom dia, clube! Bom, algo que vira e mexe eu acabo me arrependendo é algumas decisões que eu tomo no trânsito pensando que eu vou fugindo do engarrafamento. Eu penso que vai dar bom, mas no final só dá ruim.
0: Entendi.
1: Mas é sobre isso.
0: Tá bom.
1: Só sintonizar no clube que dá certo no final, né?
0: Aí sim.
1: Bom dia, pessoal. Sim. Wagner do Novo Gama.
0: Boa, boa,
2: você
0: boa.
2: Você tá certo, então. Parabéns.
0: Parabéns. Agora tem a Rosaline aqui na Clube Snap.

0: Posso ligar?
1: Não ligue, hein?
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0: 30 na hora.
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0: É isso, um par de ingressos pra curtir esse showzaço. Tá indo pra ele, Fábio Augusto Pereira do Cruzeiro. Final do fone 1729, Fabião. Aproveita o show, cara.
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7: É hora daquela trilha sonora inesquecível do filme mais inesquecível ainda. Faz assim, ó, anota a trilha de hoje mais duas, manda pro WhatsApp Clube pra você concorrer a 6 meses de streaming de graça, combinado assim? Ah, e lembrando, tá começando também a sequência Clube, anota todas as musiquinhas dessa hora pra você poder levar R$5.000 de presente da Clube. Aí você fala, tem mais prêmio? Claro que tem! Tem a camisa oficial do seu time do coração nessa hora também, participando, claro, da resposta da perguntinha da enquete de hoje. É prêmio o tempo todo! Bora falar então da trilha sonora de hoje, é lá de 2015, do filme 50 Tons de Cinza. Quem lembra desse som aqui da Ellie Goulding? Love Me Like You Do.

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0: Clube Rádio Oficial da Música Boa, Henrique e Juliana, é a última saudade. 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Olha, escuta isso aqui, você viu, essa semana, né, a Apple lançou aí o novo iPhone. Pois é, e ela já marcou a chegada do primeiro iPhone Duo no Brasil, tá? O modelo dobrável da marca entra em pré-venda no dia 16 de outubro, às 9 horas da manhã, e começa a ser entregue e vendido no dia 23 de outubro. Lembrando, olha, o preço varia conforme o armazenamento, o espaço do celular. A versão de 256 GB custa R$ 21.999. A de 512 GB custa R$ 23.499. A versão de 1 tera, R$ 26.499. E a configuração de 2 tera, né, custa aí a bagatela, ou vai custar a bagatela, de R$ 30.999. Lembrando, hein, o aparelho será vendido nas cores céu noturno e branco estrela. Então tá explicado, é por isso que o preço tá lá nas nuvens, não é isso, não?
1: Tá barato, não tá,
0: tá
1: barato?
0: Tá não. Tá não. Bom dia, Eduardo Costa, aqui na Clube. Imagina eu. Bom dia, Clube.

0: Clube, Rádio Oficial da Música Boa, seu Felipe Rodrigo. Ignora, aliás, não ignora não. Continua respondendo a enquete pra concorrer apresentando bem a camisa oficial do seu time do coração. Já mandar um alô aqui, ó, pro seu Nascente, o Kleber, William e Luana. Em Paraisópolis, a Samara, Bruno e Elisete, ouvindo a Clube, né? Em Braslândia, Bianca, Walter e Matheus, em Itapeva, o Júlio, a Sandra e também a Janetinha. Bom dia, Clube.
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dúvida, bom demais. Estou esperando aí a sua participação e a sua resposta na frase de hoje, né? Você sabia que ia dar ruim, né? Que ia ser péssimo, mas mesmo assim, você fez. Então conta aí o que, que você fez. 0800-342-1055 tem a camisa oficial do seu time do coração. Agora Jason Mraz, 93 Million Miles, aqui na Clube.

0: vai. Bom dia.
1: Bom dia, Braga. Eu sabia que ia dar errado, mas eu fiz, Braga. Quando o ponto era na folha, aí eu fui sair mais cedo. Aí meu supervisor foi lá, era um final de semana. Aí o que que aconteceu?
0: O quê?
1: Me deu falta. Mas eu aprendi, né? Aqui é Adalberto Taguatinga Norte, tá na clube, tá bom demais.
0: Ô, Adalberto, tem uma musiquinha pra você aqui, ó. Presta atenção aqui, ó.
2: A casa caiu, a festa acabou.
0: Vamos de menos e mais com o Pablo aqui na clube.

0: Fernanda dos Santos do Gama, final do fone 1208. Gabriele, parabéns!
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sexta-feira com chuva, temporal e chuva, isso era chuva, não era água, né? Que isso, cara? Mas agora já tá chovendo ainda assim, né? Mas já deu uma acalmada, né? Vamos juntos até o meio-dia com o presentaço da Saborecia. Tem o nosso kit festa. E ainda eu tenho aqui pra você um ingresso para você assistir Internacional em Chapecó. Chape, às 5 horas da tarde. Manda seu oi, manda seu alô. Onde você tá ouvindo a Clube FM Chapecó? Pede sua música cantando. Hoje tem que pedir música cantando, né? Por favor, né? Hoje é só presente top, então solte o gogó aí. Que música você quer ouvir nessa manhã de sexta-feira? Bom dia pra você. Já vai ensaiando ali. Primeiro manda um áudio pra mulher, manda um áudio pro teu marido pra ensaiar o canto. Aí você manda um áudio pra rádio pedindo a tua música, tá? É, pediu cantando.

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0: Nem um pouco.
1: Mundão moderno na Clube FM Chapecó. Tá na Clube Chapecó, tá bom demais. Ótimo dia pra você, ligou a rádio agora. Tô te esperando no 3361-3150. Hoje tem um ingresso pra você assistir o jogo do Inter e Chapecoense. Chapecoense e Inter na Arena Condá. Tá na Clube, tá bom demais. E aí? Vai ser o kit festa da Saboricia. Que vai bolo, beijinho, vai brigadeiro, vai um monte de coisa deliciosa. Então manda mensagem, onde você tá ouvindo a gente? Agora vamos curtir a música. A música que eu mais gosto na programação atualmente é essa aqui, ó.

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1: Vamos! Pegue seu som, 3361-3150. Vamos se animar, por favor. Eu sei que o tempo tá feio, eu sei que o tempo tá xoxo, capenga, anêmico, frágil, inconsistente. Eu sei que o teu salário já foi todo embora, você pagou as contas e sobrou o quê? 100 pila e olha lá, e ainda tem que abastecer o carro. Eu sei, mas calma que é sexta-feira, você vai ter, ó, um fim de semana com kit festa legal da Saborecia pra você aproveitar. Então manda mensagem no 3361-3150. E ainda, você pode ir no jogo da Chape, você pode ver a Chape ganhar do Internacional, você pode ver os colorados ficar tudo pistola. Ó, pelo menos você vai estar rindo da desgraça dos outros, que legal. Então manda mensagem onde você tá ouvindo a Clube FM Chapecó. A gente vai até o meio-dia com essa energia boa. Faça chuva, faça sol, né? Tudo nosso e nada deles. 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
1: 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Não conseguiu anotar? Manda também um zap ali pra clube, que daí a gente manda o número pra você, né? A gente é tudo querido aqui. Vamos mandar beijos e abraços. Eu adoro.
3: Eu faço maior sucesso trabalhando de pedreiro, muito mais do que os playboys.
1: Meus amigos pedreiros estão ouvindo a rádio hoje, eu tô tudo de folga, que choveu. Pessoal que faz reboco é, fica feliz, né? Meu irmão tá em casa hoje. Espertinho, né? Quem tá ouvindo a clube aqui, ó, manda o oi aqui pra nós, Diogo. Valeu, Diogo, tamo junto. A Carlinha também mandou mensagem. César também tá ouvindo. A Rejane, do bairro Palmital, também tá curtindo a programação da clube. Joanei lá de Xaxim também tá com a gente. Bom dia, quero ganhar esse kit festa pra comemorar meu aniversário, que é hoje. Tô de repouso, fiz cirurgia ontem. Abraços, Franciele. Franci, tu não pode falar que tu fez cirurgia pra uma pessoa curiosa que nem eu. Quero saber o que tu fez de cirurgia. O que tu fez, é? Botou silicone? Ou o que tu fez? Acho chique. Coisas que eu acho chique. Quem faz cirurgia? É verdade, eu nunca fiz nada. A única cirurgia que eu fiz foi tirar uma beruga que eu tinha no joelho. Deu o bobo do ponto. Muitos pontos no joelho. Mas era uma... Meu, é.

0: Oliveira.
1: É
0: meu
1: verdade.
0: Chapéu, muita chuva para essa região, mas a pista aí de Chapecó, Xuxirê, tudo liberado, pô. Ah,
1: show de bola.
0: Pessoal da rodagem aí, tudo liberado. Só ir com cuidado que é sexta-feira, né? Sempre curtir o sábado e domingo. Um abraço
1: isso e vamos aí. Que vamos. Se o Paulo falou, tá falado, né? Cuidado. Mas e de manhã isso era chuva, eu fiquei trancada dentro do carro. Saí um pouco antes, né? Pensei, ah, vou sair. Veio as alertas da Defesa Civil. Aí nós pensamos, né? Vamos ir sair um pouco antes da chuva, né? Que daí pelo menos a gente chega nos trabalhos e a gente não se molha, né? Mas pra quê? Foi só chegar no trabalho do meu namorado e desandou a chuva. E panhão, é panhão, é pedra e não sei o quê. Deus o livre. Thomas, tá ouvindo a Clube Chapecó? Rosilei Raimundi também tá com a gente. Bom dia, Vermelha. Me coloca no sorteio. Edileia. Valeu, Edileia. Tamo junto. No pedreiro bronzeadão. Tá na Clube Chapecó, tá bom demais. Bora curtir uma música que eu amo. Essa aqui. Ah, quem que não é feliz ouvindo Brilhação, querida amiga? Às 10h36 da manhã de sexta-feira, né? Por favor. Bom dia!

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0: que dói de quem não ouve a Clube FM, né? Por favor! Vamos até o meio-dia aqui na Clube FM Chapecó 104.5, a rádio oficial da música boa. Tem presentaço, tem o kit festa da Saboricia, sim! Tem o que mais? Tem jogo pra você assistir a Chape ganhar do Inter amanhã na Arena Condá, sim! Então manda mensagem, qual presente você quer hoje? Você quer ir ver o jogo da Chape do Inter ou você quer o kit festa da Saboricia? 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Vamos continuar nos upalelê, né? Nos abraços e nos beijos. A Silva Cavalheiro, do bairro Santa Maria, tá participando com a gente, quer o ingresso para assistir o jogo da Chape do Inter, para poder levar o filhote. Valeu! Quem mais? Bom dia, Sueli do Seminário, quer o ingresso da Chape. Quem mais? Carlos Veiga também quer assistir a Chape e o Inter. Bom dia, sextou, me coloca no sorteio desde cedinho, escutando a melhor rádio, Viviane Toninho do São Lucas. Karine também tá ligada aqui na Clube Chapecó, tá trabalhando e ouvindo a Clube. O afilhado vai estar de aniversário. bom dia, ligadinho na Clube, tá com uma bandinha boa pra nós. Que hoje pede de novo. Mandou a Jaque, valeu Jaque, beijão. A Kathleen também tá ouvindo a gente, também tá querendo os prêmios. Bom dia, a Nick também tá participando. Bom dia, Vermelha, a Chayana tá ligadinha com a gente. Hoje o tempo tá feio e pra salvar esse fim de tem que ser o kit festa, valeu! Bom dia, Vermelha! Trabalhando e ouvindo a melhor, me coloca no sorteio do kit festa. Eu e minha colega já estamos ouvindo essa voz maravilhosa. Beijo, Fer! Obrigado pela audiência! Bom dia, o Lorenzo mandou mensagem, valeu, Lorenzo. Quem mais? Bom dia, gostaria de participar do sorteio. Mandou aqui a Lilian, valeu, Lilian. Vanderlei Lemes também tá com a gente. Cristiane do Esplanada também tá ouvindo. A Clube Chapecó. Quem mais? Bom dia, tô ouvindo a Clube, mandou o Cândido, valeu, Cândido. Arroz de Xaxim também tá com a gente. Diz ela que pegou uma pneumonia. Só a Clube pra me animar, me coloca no sorteio. Que isso? Pegou pneumonia, é? A pneumonia? Valeu. Quem mais? Rafa.
1: Fala, Vermelha. Tudo Vermelha. Beleza? Show de bola? Meu Deus do céu, hoje de manhã eu pensei que ia começar o dilúvio de novo.
0: Ai, do que não?
1: Crende os Predo.
0: Crende os Pedro.
1: Mas bota no sorteio aí, é o Rafa.
0: Essa eu nunca tinha ouvido, crende os Pedro. Muita chuva e trabalhando e ouvindo a Clube Chapecó, Vermelha, quero participar do sorteio, pelo amor de Deus. Faça uma grávida de 8 meses feliz nessa sexta-feira chuvosa. Ô Paulo, o neném vai nascer com cara de kit festa. Ai, ai, tá concorrendo, boa sorte pra você. A Laura da EFAP também tá concorrendo aos presentes de hoje. Nunca consegui ir num jogo. Quero o ingresso. Quem mandou foi a Laurinha. Valeu, Laurinha. Vermelha, sextou, me coloca no sorteio. Quem é você? É a Cris, valeu Cris. André Fernando Faita também tá com a gente. Rodrigo Antônio Carminati também tá ouvindo. O pessoal lá da BRF, o Gilberto mandou mensagem. Bom dia, muita chuva, sextou. Marciele, valeu. A Ivone também tá com a gente. Meu Deus, a Lia tá ouvindo a Clube Chapecó. A Tainá do bairro Paraíso também tá com a gente. Tá querendo assistir a Chape Winter amanhã. Boa! E você, quer o ingresso pro jogo da Chape do Inter? Ou você quer o kit festa da Saboricia? Manda seu oi, 3361-3150.

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6: Imagina a programação da Clube FM Chapecó mais uma vez nessa semana, porque estamos em ano eleitoral e chegou o momento de conhecer os nossos candidatos, entender seus objetivos de campanha e também suas expectativas para os próximos anos. 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
6: Muito obrigada, Décio, pela sua participação. Voltamos agora ao estúdio da Clube FM Chapecó.
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2: Aqui não, Tico Tico. Que nós não temos uma boa. É sexta-feira, meu cupincha! 3361-3150, participa, hoje tem o kit Festa da Saboricia, sim! Tem o que mais? Tem ainda ingresso pra você assistir o jogo da Chape do Inter amanhã na Arena Condá!
3: Tudo bem, até ela chega!
2: Wellington Souza tá participando com a gente, tá concorrendo. Bom dia, Vermelha, sextamos, graças a Deus. Quero levar meu menino no jogo, mandou a Tabata, valeu Tabata. Cristiane também tá participando com a gente, boa sorte. Quem mais? Quero participar do sorteio, minha bebê faz 2 anos. Semana que vem, Maria Cristina, tá concorrendo. Quem mais? A minha amiga Jurema mandou mensagem. Bom dia, Jurema. Adriel também tá ouvindo a Clube Chapecó. A Cleonice também tá concorrendo. Boa sorte. João do Jardim América também tá com a gente. Tá concorrendo. Boa sorte pra Dayonara, que também tá curtindo a programação da Clube. Rejane do Bairro Palmital também tá ouvindo a gente. Bom dia. Fazendo almoço. E ligadinha na Clube Chapecó, me coloca no sorteio. Toca Só Fazendo Coisa Boa, do Tia Garotos. Vamos rodar. Legal essa música, eu gosto. Aline, de Caibi, também tá ouvindo a gente. Quem que deu? Que nem Caibi tá ouvindo todo mundo, a Clube Chapecó. Assim que é bonito, é. Assim que eu gosto. A Isadora também tá ouvindo a gente no bairro São Cristóvão. Tamo junto. Isa Célia também tá ouvindo a gente. Foi aniversário do marido ontem. Valeu. Bom dia, Claudemir também mandou mensagem, Clube, mandou a Bruna, valeu, quem mais? O Paulo da EFAP também tá com a gente, boa sorte pra você, a Diva também tá divando aqui na programação da Clube Chapecó, programação top, me coloca no sorteio do ingresso do jogo. Lisiane Camati mandou mensagem. A Ali da EFAP também tá ouvindo a gente. Valeu, boa sorte pra você. Vermelha Darlan. Quero concorrer ao ingresso do jogo amanhã. Valeu, Darlan, tá concorrendo. Boa sorte. Wanda Dallagnol também tá ouvindo a gente. Também tá concorrendo. Quem mais? Julian também tá ouvindo a gente. Clesley Américo, Gustavo do Esplanada também tá com a gente. David do bairro Esplanada também tá ouvindo. Caroline também mandou mensagem, também tá concorrendo. Carol do São Lucas também tá ouvindo. Meu Deus, a Mayara tá ouvindo a gente, a Mayara e a Renata.
4: Mamãe, deu uma música bem top pra nós hoje, de sexta-feira.
2: E vocês estão fazendo uma ruiva, mais uma vermelha? Que chique! Adorei! Vamos aumentar a população dos vermelhos. André tá participando, valeu, André! Eu sou gremista, diz ele, e eu quero torcer pra minha Chape. Bora, 2-0 pra Chape amanhã contra o Inter. Tu acha quanto que vai dar o placar amanhã da Chape do Inter? Eu acho também, eu acho que a Chape ganha de 2-1. Com os colorados não é fácil, né?

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0: Quem leva pra casa hoje o ingresso pra assistir o jogo da Chape do Inter é o final de telefone 5558, é a Laurinha. E o kit festa da Saboricia, o final de telefone 6371, é a Paula. Gente, tô ficando por aqui. Um beijo seu coração, juiz, nessa caixola. Se Deus quiser, eu tô de volta segunda-feira, a partir das 10 horas da manhã, aqui na 104.5 da Clube FM Chapecó. Um beijo, um queijo, se cuida. Bye, bye.
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0: Vamos nessa, já estamos de volta nessa sexta-feira para todo o Brasil. Daqui a pouquinho tem ventilador de presente, portanto, capricha na sua mensagem. O espaço é todo seu porque as músicas são por conta da Clube com a sua indicação para te emocionar. Combinado? Agora é a vez da Drica, expressando todo carinho, amor e sentimento. Drica, o espaço é todo seu, capricha.
2: O meu recadinho hoje vai pro meu neguinho, pro Rafa. Amor, te amo. É o que eu tenho para dizer. Você me faz muito bem. Te quero na minha vida para sempre. Te amo eternamente. Aqui é Clube, tá na Clube, tá bom demais. Beijo, seus

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0: muita música boa pra te emocionar nessa sexta-feira. O melhor ouvinte do mundo ligado em todo o Brasil. Obrigado, viu, pela sua conexão. Tá sempre junto com a Clube, fazendo da Clube a sua companhia diária. Alô, Valparaíso, Cleide, Rayane e Marcelo, em Erechim com a gente, o Igor, o Gilmar e o Edson. Águas Claras, a Raquel, a Denise e a Carla, em Ourinhos. Alô, terra boa de Ourinhos, Davi, Célia e Marília. A gente conta com você, tá? Daqui a pouquinho, depois do intervalo, fortes emoções através de música aqui na sua Clube. Continue com a gente.
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19: Tá na Clube, tá bom demais, Amor Sem Fim tá de volta. Às vezes a saudade aparece justamente quando a noite fica em silêncio, né? E é nesse momento que percebemos quem realmente faz falta no nosso coração. Essa música fala exatamente sobre isso. Lady Antebellum, Need You Now, na sua Clube de 2010, de volta. 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

0: Tá no clube, tá bom demais. É Rosalind, minha música é Snack pra você nessa sexta-feira. Só música boa, fechando Amor Sem Fim.
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3: Já vamos dar o play pra você. A sequência vem com tudo, com muita música boa, muitos presentes pra dar aquele gás na sua sexta-feira com The Weeknd, Blinding Lights. Já já tem churrasqueira elétrica, hein? Churrasquinho no final de semana é bom. 0800 342 1055.

53 pontos e tenta recuperar essa liderança, enquanto São Paulo ocupa a décima posição. Já no domingo, o líder Flamengo, que tem 54 pontos, recebe o Corinthians às 4 da tarde no Maracanã. Também no domingo, Atlético Mineiro e Fluminense se enfrentam às 6 da noite na Arena.

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0: Camisa 10, 5 letras. Essa música aqui tá no karaokê. Você pode hoje faturar a camisa oficial do seu time do coração. E coisa boa, tendo o telefone cantando essa música aqui, pronto, já ganhou. Vamos nessa, alô Sudoeste, Renata, Caio e Mariana, São Francisco do Guaporé, Leandro, Paula e o Iago Riacho Fundo, Bárbara, Vinícius e Cecília na sintonia aqui da sua.
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daquele gás nessa sexta-feira com o Safadão e o Rei Vaqueiro e a música Displicente. Vamos junto, vai anotando todas as músicas. É a sequência, valendo 5 mil reais em vale-compras. Boa sorte.

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1: Existe uma teoria que se chama 90-10, onde uma pessoa tem 90% daquilo que você procura em alguém, só que você foca naqueles 10% que falta. Aí você sai pra rua, se aventura, e realmente você encontra aqueles 10%, mas não se deu conta que perdeu os 90%.

0: Final de semana, show de bola, tá garantido, hein? Aproveita muito seu final de semana, sempre aqui na Clube, já já tem muito mais música, valeu! 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
0: Por aqui o Cezinha, entre amigos, uma boa, ao vivo via satélite pra todo o Brasil. Ótima sexta-feira aí, ó.
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0: E aí, bora!

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0: tá na clube, tá bom demais. 12 e 12. Henrique e Juliano, traumatizei aqui na sua clube. Muita música, informação e prêmios a todo instante. Alô, Planaltina, Giovana, Marcos e a Tainá. E beijo especial pra Juliana também. Oi, Juliana, Santa Bárbara, Eduardo, Isadora e o Breno. Em Águas Claras tem a Juliana, mais uma aqui, né? O Lucas e a Natália. E em Natal, Rafael, Clara e Thiago.
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0: 33, Gustavo Lima, bala alojada. Logo gosto com a gente. Oi, Fernanda. André também, a Mirella. De Paraná tem o Guilherme, tem a Ana, tem o Otávio. Aquele abraço, Jardim Botânico. Tudo bem aí, Camila, Rian? E também com a gente a Esté. Que legal. Varginha, tamo junto com o Felipe, com a Lívia e com o Marcelo.
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0: Castro. Oi, Maria de Castro, beleza? Boa tarde.
1: Boa tarde.
0: Tudo bem, bom? Minha querida?
1: Tudo ótimo.
0: Tudo tranquilo, né?
1: Tranquilo.
0: Beleza. Agora conta pra gente, música 1, música 2, qual é a sua? Qual delas? E aí?
1: A música 2.
0: A 2?
1: Cristiano, alô, Ambev.
0: Alô, Ambev, essa foi a mais votada também pela galera. Você ganhou, Maria! Ó, vai levar pra casa o kit Super Frango e vou mandar beijo, mandar abraço pra quem? Pra quem vai?
1: Ó, beijos e abraços pra todos que estão ouvindo. Uhum. E pra minha filha que tá lá no Rio de Janeiro, Camille. E pra Isis, a moça que me ligou. E pra você, Carzinha.
0: Obrigado. A Isis tá mandando um abraço também, tá bom?
1: Obrigada.
0: Beijo, beijo. Tá na clube.
1: Beijo, beijo. Tá bom demais. Agora!

0: Tá na clube, tá bom demais. 12h52. Menos é mais, Natanzinho, pela última vez aqui na sua clube, na Rádio Oficial da Música Boa. Ouviu só, né? Quanta música bacana, quanta música legal. A clube tocou pra você durante essa hora aí, viu?
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0: também aí. Valeu, amigão! Cada um de vocês leva aí pra casa a camiseta lindona Clube. É presentão de aniversário, é presentão da Clube pra você especialmente, beleza? Combinado então, viu? Já já mais um programão e boa companhia!
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0: Muito boa tarde pra você, ouvinte da sua Clube FM Chapecó 104.5, a rádio oficial da música boa. A gente tá chegando, hein? Mais uma tarde maravilhosa na capital do oeste de Santa Catarina, na nossa Chapecó. Um tempo chuvoso, viu? Mas a nossa cidade não deixa de ser maravilhosa, né? 18 graus a temperatura em Chapecó. Sexta-feira, 11 de setembro de 2026. Eu sou o Vinão e a gente vai junto até as 18 horas com muita música boa, muita interatividade e, claro, a sua participação com a gente aqui na Clube.
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0: Ó, o negócio é o seguinte, hein? Quero saber de você hoje. Qual que é a melhor combinação aí pra esse sextou chuvoso, hein? O que você acha que combina mais com o dia de hoje, com a noite de hoje, no caso, tá? Eu quero saber a noite. Quero saber a programação da noite. Calma. Calma. Entendeu? Calma.
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0: Então conta pra gente aí, qual que é a combinação perfeita pra esse sextão chuvoso? É uma sopa de Euline com vinhozinho e a morena. É pedir uma pizza pra acompanhar um vinho também, por que não? Bah, hoje o dia tá propício pra tomar um vinho de noite. Então conta pra gente aí, 049-3361-3150 é o nosso WhatsApp, tá bom? 049 o código de área, 3361-3150. Você pode mandar sua mensagem de texto, mas você já sabe, né, pai?
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0: Manda áudio pra gente aí na sua clube. Você tá concorrendo hoje, claro, ao nosso botijão de gás. Você tem que mandar aí pra gente. Clube, me dá o gás no áudio. Você pode levar uma carga de botijão hoje aí de gás, né? Não de botijão. A carga de botijão é caro, viu? Uma carga de gás no teu botijão. Você vai levar na faixa. Pela solução gás hoje, tá bom? Então é isso aí, então manda aí o áudio pra gente falando assim, ó: Clube, me dá o gás! E aí você vai estar concorrendo, fechou? Tem também dois rodízios de pizza. É! Dois rodízios de pizza, é espeto corrido também, é tudo lá no Polentas. Alô, Timóteo! Alô, Timotinho! É, rapaz, então chama aí. Manda mensagem pra gente, responde nossa enquete. O que combina, hein, com o nosso sextou hoje? Tô esperando tua participação aqui na clube.

0: Clube, a rádio oficial da música boa. Gustavo Lima, o embaixador aqui na sua clube. Boa tarde.
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0: É isso aí, gurizada. 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Isso aqui é um hino na sexta-feira, cara. Alô, eu vou chamar de doutora. Doutora Sofia Dalla Corte tá escutando nós aí. Mas eu quero palmas, produção. Eu quero palmas, produção. Ó, essa aqui machuca, tá?
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0: Eu vou destampar uma também, azar, sextou.

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2: Ah, outra coisa, eu não quero participar do sorteio. Não quero. Daí pode ser que eu ganhe. Não quero.

0: Clube, 3h15, e a partir de agora nós vamos falar de um negócio diferente. Deixa eu mudar minha trilha aqui. Você já sabe do que nós vamos falar, né? Você já sabe do que nós vamos falar, né, parceiro? Quer botar o fone, Júnior? Deixa eu fazer assim, ó. Não quisesse colocar o fone, ia ter que colocar. Agora tá ouvindo. Boa tarde, Júnior.
1: Boa tarde, Vinão. Boa tarde a todos os ouvintes da Clube. É um prazer muito grande estar novamente aqui nessa emissora, falando, né, da nossa tradição gaúcha.
0: Boa! E a gente vai falar do 22º Acampamento Farroupilha de Chapecó, né? De 18 a 27 de setembro. É, rapaz, tá chegando, mano. Falta 7 dias?
1: Exatamente,
0: Sete dias aí vai acontecer aqui no Parque Farroupilha de Chapecó, né, o Gilney?
1: Exatamente, começa na sexta-feira que vem então, né, dia 18, com programação a partir das 18 horas, né, com apresentações de CTGs, boa, show com o Mano Lima e Velhos Tauras, já, boa, de largada, na sextou, né?
0: Vai abrir o Fandango só com o Mano Lima.
1: Só com o Mano Lima.
0: Vai, qual que é que tu falou que era mais conhecido do Mano Lima?
1: Adivinha.
0: Tamadoma. Eu me aprendo. Pode fazer.
1: Pai, eu tenho vergonha, agora tu me pegou, né, tio?
0: Não, aqui não pode ter vergonha. Por isso que primeiro dá uma quebrada, assim, entendeu? Ô, Gilney, me conta uma coisa. Mano Lima vai se apresentar na sexta-feira, na abertura do 20º Acampamento Farroupilha aqui de Chapecó, mas tem mais atrações, né? Até porque sexta, sábado, domingo, segunda, terça, quarta, quinta, sexta, sábado, domingo de novo.
1: Exatamente, é uma programação bem extensa. Né? A gente pode ficar aqui falando, acho que uma meia hora mais ou menos, de tudo que vai acontecer nessa semana. Para o ouvinte ter a programação melhor esclarecida, está lá no Instagram e no site parquefarroupilhachapecó.com.br. Lá tu vai encontrar tudo o que vai ter.
0: Boa.
1: Vamos dar uma pincelada, o básico, né? Por exemplo, na sexta-feira, então temos a apresentação artística do CTG Coxilha do Quero Quero, né? E o CTG Vaquianos do Oeste também, com suas invernadas artísticas lá na Concha Acústica, se apresentando para toda a comunidade. Aí após tem show com Mano Lima e, posteriormente a isso, o bailão com Velhos Tauras, né? Vai, boa, até umas horas da madrugada. No sábado, então, temos o primeiro campeonato de festival, né, de chula internacional.
0: Boa.
1: São chuleadores aqui de toda a região e também chuleadores estão vindo da Argentina para cá, já se inscreveram, inclusive, né, todas as informações estão lá no Instagram e no nosso site. Quem quiser se inscrever, tem mais de R$14.000 em prêmios pro primeiro festival internacional de chula do Parque Farroupilha.
0: Top demais. A abertura acontece no sábado, né? Abertura oficial, né?
1: Exatamente. No sábado, então, às 18h15 é a abertura oficial com a chegada da cavalgada. Sábado, então, às 15 horas da tarde, a gente vai se encontrar lá no prolongamento da Avenida Getúlio Vargas, na altura das três estátuas lá, né? Dos desbravadores.
0: No monumento. Centenário.
1: Centenário.
0: Monumento Centenário.
1: Exatamente. Sai de lá por volta das 15, pela avenida até a prefeitura, depois pegamos a Nereu Ramos, sentido Parque Farroupilha.
0: Boa.
1: Na chegada, abertura oficial do 22º acampamento.
0: Top demais. Me diga uma coisa, o pessoal adquire o ingresso aonde e quanto que paga?
1: Então, essa é uma coisa que todo mundo pergunta, né? Com todos esses shows, essas atrações, uma semana praticamente, e a nossa entrada é gratuita.
0: Top.
1: Né? A entrada no parque, você entra, você visita todos os galpões, praça de alimentação, tudo, gratuita a entrada. A única, boa, coisa que tu paga é o estacionamento, se quiser, ir de alto.
0: Eu vou pagar estacionamento por quê? Porque é do KMRC, é com o Márcio, tem todos os piá lá que são cuidadosos, os piá cuida tudo direitinho, os piá fica de zóio, ninguém faz cachorrada lá nos carros, tá? Então é estacionamento de qualidade, MRC Eventos, tá? A gente pode falar isso aí também, porque o Márcio é um grande parceiro nosso. E cobram barato o estacionamento.
1: Eu ia cobrar
0: mais.
1: E no sábado, depois da abertura, tem show com Walter Moraes.
0: Boa.
1: E os Vaquianos.
0: Esse show do sábado, eu gosto do Walter Moraes.
1: É top, né?
0: Eu gosto do Walter Moraes.
1: No domingo, vamos, né? O domingo aqui continua o Festival de Chula, né? Internacional e tal. E tem o segundo costelão do Mercado Líder. Então, top, domingo de meio-dia tem um costelão de...
0: Domingo você não sabe o que vai almoçar, chama a piazada e já reserva o costelão. Deve ter costelão para reservar,
1: tem,
0: ainda, né?
1: Tem sim. Pode chamar o pessoal do Don Cine, top, ou chama lá pelo Instagram do Parque Farroupilha. Alguém vai lhe responder para tirar todas as dúvidas e tal. Mas se tu quer reservar, vai ter almoço lá no pessoal do Don Cine, que é o responsável pela praça de alimentação para almoçar domingo de meio-dia lá.
0: Fechou, ó, a gente vai ter também aqui, ó, Erlon Pericles, a gente vai ter também, deixa eu ver quem mais, os Monarcas, Paulinho Mocelin, Chiquito e Bordonei, bah, esses aqui destrói, cara, o Ari, não é Ari, eu sempre confundo, é Ari Correia e grupo Alma da Querência, e no Domingão tem Hermanos Guedes.
1: Só esqueceu o trio lá, ainda, né?
0: Quem?
1: No sábado, dia 26, temos um artista, Luiz Marenco.
0: Ah, esse cara
1: também. O Marenco é muito bom. Todos os artistas a gente procura escolher a dedo, né? Mas fazia anos que a gente queria trazer ele pra cá e por questões de agenda e logística não dava. Esse ano, graças a Deus, é um presente, né? Pra Chapecó, essa programação aí cultural.
0: Bom demais. Ó, acampamento Farroupilha é muito mais que só de ir lá e comer uma carne, tá? É shows, é a gastronomia, tem as apresentações artísticas também. Você pode passear de cavalo, por que não? Danças e muito mais. É a cultura gaúcha dos dias, tá? 18 a 27 de setembro no Parque Farroupilha de Chapecó. Você é nosso convidado, Grupo Condá de Comunicação, com o galpão do Grupo Condá lá. A gente vai estar te esperando todos os dias, inclusive. A clube vai estar lá no dia 20 e no dia 24. A gente vai fazer a martelada Galdéria.
1: Bah!
0: Você vai ter que martelar lá com o martelo tudo torto.
1: Não, mas isso é a nossa especialidade.
0: O martelo tudo torto, o cabo do martelo, entendeu? Mas vai tudo torto. Vai ser legal demais. Então a gente espera você lá no 22º acampamento Farroupilha de Chapecó. Todo mundo no convite, né, Juninho?
1: Com certeza, todo mundo no convite, Vinão. E aproveitando bem rapidinho, nós temos no dia 20, no dia 26 e no dia 27, à tarde, passeio a cavalo para as crianças. Então, top. Quem quiser ter um contato com o animal, vai ter uns animais mansos lá para levar o pessoal a cavalo. E durante a semana, é muito importante isso também, de segunda, terça, quarta, quinta e sexta, de manhã e de tarde, a gente recebe as escolas do município lá para palestras para a gurizada da idade escolar. Uma parceria com a Autoviação Chapecó, ela fornece o ônibus para a gente gratuito e a gente lá fornece lanche para a gurizada e brinquedo e brindes e tal. Bom então demais. Assim, além dos shows que a gente fornece para o pessoal, tudo de graça, sem ingresso, a gente também tem uma parte cultural muito forte, que é as palestras para as crianças e dentre outras coisas.
0: Boa, boa demais. Vamos lá então. Paulinho Mocelin vai cantar agora pra gente Capaz Que Não, né? Capaz Que Não. E ó, já tô tocando a caminhonete branca no sextou. Não me peçam mais até às 6, fechou?
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1: Chuva e chuva e chuva em Chapecó, olha que loucura, gente. Mas água, bombardeio de água.

0: Clube, a rádio oficial da música boa, Douglas e Vinícius até ficar velhinho. Playlist tá diferenciada hoje, pra falar, vai.
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0: WhatsApp Clube. Nós já temos tudo indo pro aniversário. Ai, ai, seguinte, 040.

0: Essa, como diria o Pikachu, né, Pikachu?
1: Manda áudio, não sei ler, manda áudio.
0: É, o Fenômeno tá ouvindo nós aí, inclusive. Alô, Pikachu, aquele abraço, meu querido, ouvindo a clube, hein? Gigante, pai, gigante. É, você mandou um... Cadê o... Ô, Pikachu, cadê você, pai? Tá aqui, ó. Fala aí, Pikachu.
2: No salão agora.
0: Ah, não, esse aqui não é ele, é esse aqui, ó.
1: Ah, outra coisa, eu não quero participar do sorteio, ah, não quero.
0: Não?
1: Daí pode ser que eu ganhe, eu não quero.
0: Não quero participar de sorteio, Zé. Não quer, que daí talvez ganhe, né, Pikachu? Fenômeno, um abraço, meu irmão. Gigante, valeu pela audiência. Ó, a gente quer saber hoje o seguinte: valendo dois rodízios de pizza lá do Polentas. É, rapaz. Ó, toma uma lá no Polentas, come uma pizza, daquele jeitão, né? E valendo também a recarga do gás. É o teu gás dos próximos meses aí por conta da Clube e da Solução Gás. Também quero palmas aí, produção. Então, ó, manda sua mensagem de texto pra gente. Pode mandar o seu áudio também, 049-3361-3150, tá bom? Quem que tá por aqui já? Vamos ver. Boa tarde. É o gás, quer ver?
3: Olha o gás aí, gente. Clube... Me dá o gás.
0: É o carro do gás passando, é o rádio do gás passando no seu dial.
4: Oi, Vinão.
0: Oi.
4: Tudo bem?
0: Bom.
4: Você podia me botar nesse sorteio da pizza que tá na clube, tá bom demais.
0: Na hora.
4: O meu nome é Davi Crim, DGS.
0: Valeu, Davi. Eu não vou arriscar falar do sobrenome, tá, Davi?
5: É vacilado.
0: É, eu também acho, viu?
4: Aqui é clube.
0: Um abraço, Davi. Fenômeno. Tá participando já, viu, Davizinho? Quem mais tá por aqui? Pessoal aí, as gurias... da Bauer Turismo. Fala aí, Amanda.
6: Boa tarde, Vinão.
0: Mandou o áudio, vai pro ar.
6: Certo.
0: Bom, de bom.
6: Ó, tu vai concordar comigo que a melhor programação pra hoje é fazer um jantarzinho. Pena que acabou o gás lá em casa, mas vai que...
0: Vai
6: que a sorte tá do
0: o
6: meu
0: gás.
6: Lado hoje, né? Ah. Fazer um jantarzinho, assim, um vinhozinho bom pro maridão, né? Maridão merece. E daí tocar isso aqui, ó.
0: Ó a propaganda. Olha como que... Como com o inimigo atenta, né? Vocês estão vendo a chantagem? Ó, vocês estão vendo como é que faz?
6: Aí sim, né?

0: telefone, viu? Então me desculpe, mas tá abraçada também. DJ Axis, fenômeno na audiência e confirmando, ouvindo a Clube FM Chapecó, aquele abraço, meu querido. Ó, a gente quer saber o seguinte hoje, hein? Qual que é a melhor combinação pra esse sextou chuvoso? Pra esse sextou caótico que tá hoje, né, cara? Não para de chover, mas meu Deus, agora que tá uma carmada, né?
1: Chuva, em Chapecó, olha que loucura, gente.
0: Mas água. Bombardeio de água. Então conta pra gente aí, eu quero saber qual que é a melhor combinação pro sextou. É uma sopa, uma sopinha de Euline, um vinhozinho. Um vinhozinho doce hoje, hein? Acordar com a cabeça assim amanhã, nossa senhora. Uma pizzazinha combina hoje? E aí, conta pra gente então, 049-3361-3150.
2: Chapecoense.
0: Tô esperando a tua participação aí, ô fenômeno.
3: Manda áudio, não sei ler, manda áudio.
4: Que grupo é esse? Não sei por que me botaram nesse grupo, não tenho dinheiro, nem o carrão, não estudo, não faço nada. Não sei por que me colocaram nesse grupo.

0: Suzana, fenômena, pessoal aí de Galvão, ouvindo a gente, pediu IP florido. Sextou, tem que ter IP florido. Daqui a pouco, viu, Suzana? Daqui a pouco.
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0: 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Alô, José Fenômeno! 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

0: Estamos entre amigos aqui na sua Clube FM Chapecó 104.5, a rádio oficial da música boa. Sexta-feira, 11 de setembro de 2026. É, rapaz, 11 de setembro, tamo online nesse sextou aqui na sua Clube.
1: Falta muito pra chegar sexta, 5 da tarde,
0: ah,
1: será?
0: Ah, quase.
1: Meu Deus do céu, que boca seca.
0: Tamo quase, mas... Mais um pouquinho e já dá pra ir pra bodega tomar uma, né?
2: Não vou poder ir. A mulher já me olhou torto. É sinal que não vai dar.
0: Ó, eu quero saber hoje o seguinte, hein? É, valendo dois rodízios de pizza do Polentas. Alô, Timóteo, alô, gurizada do Polentas. E valendo também uma recarga de gás da Solução Gás. Quero saber o seguinte. Qual a melhor combinação pra esse sextou chuvoso? Esse sextou de tempo fechado em Chapecó? Esse sextou frio em Chapecó? Ah, é uma sopa de euline com vinhozinho, é uma pizza em casa, é ir jantar fora, ou um dia assim combina com ir pra balada, na tua opinião, ir pra festinha, aí ver um negocinho diferente. Ah, conta pra gente então, 049-3361-3150 é o nosso WhatsApp.
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0: Vamos lá, vamos ver o que o povo tá mandando pra nós aqui já. Alô, Brasólio!
4: É o quê? É feriado hoje? Já passei em três bodegas, tudo fechado? Mas senhor de Deus, o que que deu, será?
0: Ai, ai, ai, alô, Claudio, fenômeno!
5: Boa tarde, Vinão, meu querido!
0: Boa tarde!
5: Tá? Bom! Mas bate combinação hoje, né? Sexta-feira da tarde. Sexta-feira, uma chuvinha dessa. Coisa boa, meter um CPF hoje, né?
0: Você gosta de uma chuvinha por cima?
5: Só coisa Roger. Boa, hein, Vinão?
0: Bom. Abração, demais.
5: Tá na curva, tá bom demais.
0: É bom, né, Claudir? Bom, um tempinho assim, mais ou menos. A chuvinha por cima, né, rapaz?
6: Lá ele, Vinho, lá ele.
0: Alô, Pedro Chikovski.
7: Fala, meu irmão.
0: Fala.
7: Bom, Vini.
0: Bom.
7: Uma cervejinha com uma costela bem da boa.
0: Vai pagar?
7: Meu pai, querido.
0: Sou parceiro.
7: Não tem coisa melhor, né?
0: Sou parceiro.
7: Tô lá com um sorteio, toca uma boa aí pra nós.
0: Ah, eu de novo. Aí eu tô.
6: Lá ele, Vinho, lá ele.
0: Vamos ver quem mais, vai.
8: Boa tarde, Vinão.
0: Boa tarde.
8: É Marli, aqui da Precisa do Max. Queria participar do sorteio.
0: Marli,
8: da
0: Precisa do Max.
8: E quem tá na Rádio Clube.
0: Tá bom demais.
8: É a melhor.
0: Ai, tá valendo também, viu? Obrigado pela mensagem aí, minha querida Dona Neuza. Ai, vamos ver o que a Dona Neuza tá falando. O que vai combinar com vocês toda, Dona Neuza? Deixa eu pensar. Ficar em casa assistindo um filme e comendo um cachorro quente. Vamos ver.
9: Boa tarde, Vinão.
0: Boa tarde,
9: Dona Neuza. Estou, bebê. Tô no salão trabalhando, mas quero participar aí da programação também. Sobre a enquete de hoje.
0: Diga.
9: Eu acho que uma sopinha, né? Uma sopa, um vinhozinho e cairia bem. Toca aí o pedido de socorro pra mim ouvir aqui no salão com as clientes.
0: Bom demais.
9: Na clube? Tá bom demais.
0: No salão da Dona Neuza, viu? Pra mãe da gente, a gente pode fazer propaganda, viu? Lá na Felipe Schmidt, lá com a Paulo Bartolomeu, a Dona Neuza faz lá progressiva, corta cabelo, picoteia, fofoca, faz de tudo lá, viu? Pra Dona Neuza, tá estudando um pedido de socorro, é do Gustavo Mioto, a gente vai procurar aqui, vai programar, pode deixar, viu? É, não dá pra negar o pedido da mãe, né? Boa tarde, Vinão! Pra esse dia chuvoso aí, ó, combina esse rodízio de pizza. Me chamo Lalesca, tamo na audiência. Quero muito aí o rodízio pra ir com o mozão, valeu! 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Cristian Oliveira também tá por aqui, quero participar do sorteio do rodízio, Vinão. Quem mais? Boa tarde, galerinha da Clube. Vini, me coloca no sorteio e toca uma do Raul pra gente aí. Valeu, meu querido, tamo junto. Raul, vamos campear por cá. É, Vinão, bem de amor, roda essa música pra gente aí, ó. Qual é que é a música? Não existe amor em Goiânia, do Caio e Caiço. Nossa, mas Caio e Caiço? Quem é Caio e Caiço, cara? Vou campear. Deixa eu campear aqui também, ver se eu acho. É, Vinão, agora sim, hein. Caminhonete branca antecipada hoje, vamos que vamos, gigante! Alô, Seco Show! Fenômeno, Seco Show tá ouvindo nós aí, ó, valeu! Palmas pro Seco, piazada! Tamo junto, meu querido! Quero participar do sorteio do Rodízio de Zele! Vai lá, Jéssica, quer o gás, né?
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0: Tá concorrendo, tá concorrendo. Não me chame de puxa. Diz Amanda. Boa tarde, clube. Sou a Caroline. Vinão, vamos ver aqui. Vinão, me dá o gás, pelo amor de Deus. Meu fogão já tá preteando as panelas. Boa tarde, Vinão. Me coloca no sorteio. Me chamo Patrícia. E sobre a enquete, hoje um vinho e uma pizza combina demais. Tá na clube, tá bom demais. Valeu. Pizza com vinho suave, Vinão. É diferenciado, hein? Bota a gente no sorteio aí do rodízio. Também tá concorrendo. Seguinte, é isso aí que a gente quer saber hoje, tá? Qual que é a combinação perfeita, na sua opinião, para esse sextou chuvoso? Para esse sextou gelado, hein? Conta pra gente aí, é uma sopa e um vinhozinho, é uma pizza, é sair, é fazer o quê, hein? Conta aí pra gente os planos desse sextou e você tá concorrendo, claro, a dois rodízios de pizza do Polentas e uma recarga de gás da Solução Gás, tá bom? Boa tarde, Vinão. Sexta chuvosa ligadinha é a Marciele. Vinão, me coloca no sorteio, já que hoje a filha vai dormir na casa da avó. Dá pra aproveitar com o Love, comer uma pizza e... Viviane Tonin! Boa, Vivi! Aí é diferenciado, viu? Cara, o Pikachu mandou áudio, cara, mas eu tenho medo de botar no ar sem escutar, cara. Boa tarde, Vinão. Aqui é a Lili. Me coloca no sorteio, tá concorrendo. Mas não é a nossa antiga Lili, tá? É outra.
11: Vinha, fala pra nós aí, tu gosta de um ovinhozinho suave ou um vinhozinho doce?
0: Lá ele. Eu duvido vocês adivinhar qual que é o vinho que não tem álcool. Vocês sabem qual que é o vinho que não tem álcool? Sabe ou não sabe? Sabe, ô Pikachu, qual que é o vinho que não tem álcool? Ah, essa é diferenciada, tá? E coloca no sorteio, Vinão. Tamo na audiência, é a Kiara. Valeu, Kiara! Pedido da dona Neuza. Pedido de socorro aqui nessa clube do Gustavo Mioto, tá?

0: aqui, sonzeira, que é esse som do Alok com Matheus e Cauã, a música suave no nosso sextou, aqui na sua clube. Estamos todos entre amigos.
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0: É o que eu disse.
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0: entre amigos aqui na sua clube. Agora 4h23, é a rádio oficial da música boa. Pesada, tamo online, hein? Tamo online, o povo tá pedindo pra gente rodar uma do Felipe Rodrigo. Vamos catar uma campeã, uma do Felipe Rodrigo aqui. E vamos programar com toda certeza, hein? Ó, a gente quer saber o seguinte hoje. O que você acha que combina com esse clima, hein? O que você acha que combina com esse sextou chuvoso? É um vinhozinho? É uma sopinha de linha acompanhada de um vinho? É uma pizza acompanhada de um vinho também, por que não? Uma cervejinha? O que você acha que combina, hein, com esse tempo de hoje? Uma... como é que é o nome, cara? Marula? Marula também é bom pra tomar no frio, né? É... que mais? Aquele outro lá, cara... que é um vinho, mas é outro nome. Jurupinga. É bom tomar uma jurupinga. E aí? Conta pra gente, então. Vai valendo dois rodízios de pizza do Polentas. Alô, Timóteo, fenômeno. E tá valendo também uma recarga de gás lá da Solução Gás pra você aqui na tarde da sua clube, tá?
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0: Já sabe, cara. WhatsApp Clube. Bora lá, então, pro nosso WhatsApp 3361-3150. Vini. Eu sou a Rafa, quero muito ganhar o sorteio do rodízio aí. E se der, toca pra nós dois tombos do Chiquito e Bordonei. Mas já que estamos no pré-acampamento Farroupilha, eu vou passar dessa vez, vou deixar pra tocar na semana que vem, tá? Aí nós toca o Chiquito e Bordonei. Vinão, a sexta-feira combina com o rodízio de pizza do Polentas, viu? Quero participar do sorteio aí, a Marina Bertella. Valeu, Marina. Rosilei Raimundi também tá por aqui, fala, Vinão. Câmbio, a melhor combinação é ir no Polentas com toda certeza. Valeu, meu querido. 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Qual que é a melhor combinação pra hoje, hein? Pra esse sextão chuvoso? Valendo dois rodízios de pizza do Polentas e recarga de gás da Solução Gás pra você.

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1: Clube, a rádio oficial da música boa, com uma música do Luan Santana dessa, não assustou desse. O cara quase chora em cima do microfone aqui, cara. Sacanagem. 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
2: 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E a gente volta já, pai. E eu parzei.
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4: Muito bem, estamos entre amigos aqui na sua Clube 15 para as 5 agora. Bora lá pro nosso WhatsApp 049-3361-3150. Você vai participando com a gente aí, manda sua mensagem de texto pra gente, mas de preferência você já sabe, manda o teu áudio.
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4: Bora lá então, vamos ver o que o povo tá falando pra nós aqui, ó. Os áudios da galera.
7: Boa tarde.
4: Tarde.
7: Tá na Clube, tá bom demais.
4: Gigante. Oh,
7: me dá esse gás, por favor.
4: Valeu, fenômena. Quem mais por aqui? Mais áudio, produção. Buenas.
8: Opa, não, tudo bem?
4: Não.
8: Aqui é Heitor Cabral. Aí você falou do único vinho que não tem álcool. O único vinho que não tem álcool é o vinho de codorna.
4: Aê! Fenômeno, acertou, viu? O vinho, você sabe, né? O vinho que não tem álcool é o vinho de codorna, né? Essa é boa, vai. Palmas.
9: Boa tarde, certo? Tarde,
4: bom.
9: Viu, me coloca no sorteio.
4: Tá valendo.
9: Ontem aí, ó.
4: Já ganhamos, cara, pai, já ganhamos. Esquece, já ganhamos.
9: 10 anos de casado e 14 de namoro.
4: Pé, não tenho culpa.
9: Mas sei comemorar hoje, pronto, não deu?
4: Boa. Tá concorrendo, meu querido. Parabéns, viu? Parabéns aí, ó.
10: E hoje que ninguém me chame pra beber. Ah. Hoje eu só vou beber caso eu tomar um tiro.
4: Ai, ai, ai. Boa noite não, né? Boa tarde ainda, povo. Nenê, tu já imaginou uma sopa de mandioca, um vinho bem alcoólico? Crendios. Oi, Lisandra.
11: Que pancada!
4: Vamos ver. Buenas, Vinão. Na audiência aí, ó. Bota nós no sorteio, tá concorrendo. Vinão, que chuvarada, homem do céu. E não tem jeito, né, cara? Não tem jeito, cara. Não para. Se coloca no sorteio, tá valendo. Final do telefone 1273 aqui.

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6: Muito bem, 5 horas da tarde, cê sabe, a hora da gente ouvir as 5 mais pedidas do dia aqui na sua Clube FM Chapecó. Lembrando, a gente quer saber hoje o seguinte: qual que é a melhor combinação pra esse sextou, hein? Um dia fechado, um dia nublado, uma noite fria, no caso, em Chapecó, e provavelmente a gente vai ter chuva, né? Então, eu quero saber o que que você recomenda. Qual que é a melhor combinação, a melhor programação pra esse sextou chuvoso? É uma sopa com um vinho, é uma pizza, um vinhozinho, uma cervejinha? Conta pra gente aí. 049-3361-3150 no nosso WhatsApp. Tá valendo pra você 2 rodízios de pizza. 2 rodízios de pizza do Polentas. E tem também a tua recarga do gás, presentão da Solução Gás. Vamos ver quem que tá chegando por aqui antes de nós ir pro nosso... pra nossas 5 mais. Fala aí, fenômeno, Fabiano.
13: Oi, oi, oi.
6: Não é o Fabiano.
13: Tarde, passando aqui para desejar um ótimo fim de tarde.
6: É a Adriela.
13: Todos. Meu nome é Adriela e gostaria de participar do sorteio.
6: Valeu, Adri.
13: Quem tá na Clube tá bom demais.
6: Agora sim, Fabiano tá por aqui, ó. Buenas, gremista chorão. Gremista chorão, não. Gremista realista. Semifinalista de la Copa de Brasil, tá bom? Obrigado. É, abraço, Fabiano. Vinão, Clube, é a Dani da linha Tafona. Clube, me dá o gás. É a Dani da linha Tafona que tá aí também? Agora daí eu matei a charada. E aí já tem até o zap dela, se for. É, boa tarde, Vinão. O vinho que não tem álcool é o vinho de codorna, né? Sartei, lá ele, velho.
14: Lá ele, Vinho, lá ele.
6: Fala, Vinão, bom, Jefferson Lopes aqui da EFAP, Emily do Vila Real também me coloca no sorteio desse rodízio de pizza. É, Yanka também tá por aqui, quero participar do gás. Vinão, sextou e chuvão, hoje é casa quieta. Abraço, Carla. Boa tarde, Vinão, Wellington por cá. Wellington Júnior. Que combina com hoje é tainha, vinho e muito canegavés, ele, ô louco. Renata Camargo de Chapecó tá por aqui também. Chama, Gabi. A Renata, fala aí, Renata.
15: Boa tarde, Vinão. Hoje o que combina com esse tempinho,
6: diga,
15: é um vinho, uma sopinha.
6: Boa.
15: Com a família, tudo de bom. Me coloca no sorteio.
6: Tá valendo.
15: Gostaria muito de ganhar essa pizza.
6: Agora vocês escutam os áudios também aí, ó. Vamos ver. Ô, Gabi, 49-3361-3150, tá? 49-3361-3150 é o nosso WhatsApp, tem que chamar lá pra valer o sorteio, tá? Somente pelo nosso WhatsApp aqui da sua Clube que você pode ganhar os sorteios, tá bom? Não adianta mandar mensagem no meu particular. Só no 049-3361-3150 no nosso WhatsApp, fechou? Só no WhatsApp da Clube, quem manda mensagem pro Vinão não vale. Boa tarde, Clube, tudo bem? Luana Sotile aqui. O que combina com o vinho é o que combina hoje é um vinho e uma pizza e um filminho. Mandou a Luana. Bom demais, hein, Luana? Bom demais. Bom demais, Luana. Aquele abraço. É, tem mais áudio, produção? Vamos, dale.
4: Oi, Vinão. Meu nome é Otávio. Eu sou do Vedete. E eu quero participar do rodízio de pizza.
6: Tá valendo o rodízio de pizza lá do Polentas, nosso querido amigo Timóteo. E agora tem o Timotinho, viu? Timotinho é o novo mascote lá do Polentas. Vamos ver quem mais chegando por aqui. Temos áudios. Alô, Brasólio.
7: Oi, Vinão. Essa chuva, eu quero comer uma pizza.
6: Tá concorrendo, pequena, tá valendo! Bora lá, produção! As 5 mais é agora e a gente começa com ela, Simone Mendes! E o erro gostoso? Aqui na sua clube, hein? Bora lá! Simbora então!
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0: 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Boa, retrovisor Gustavo Lima, agora 5h19.
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0: A música número 1 do Brasil é João Gustavo e Murilo com o Grelo. É o Grelo. Postinho de gasolina aqui na sua clube. Tá na clube, tá bom?

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6: 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Meu irmão Ricardinho, aquele abraço. 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

0: Estamos aí entre amigos aqui na sua clube, é a rádio oficial da música boa 104.5. Eu sou o Vinão, a gente vai junto até as 18 horas com muita música boa, muita interatividade, claro, a sua participação com a gente aqui na 104.5 Clube FM Chapecó. 3361-3150 é o nosso WhatsApp. A gente quer saber o seguinte hoje: o que, que combina com esse dia? Com esse dia chuvoso, com esse dia gelado, hein? Conta aí pra gente, vai!
1: Ei, aqui é o Thiago, quero ganhar esse sorteio da pizza.
0: Ô,
1: aí.
0: Ô, Thiago!
1: Nós é Clube FM.
0: Tá valendo, meu irmão! Dois rodízios de pizza do Polentas pra você e tem também a recarga do botijão de gás aí, presentão da Solução Gás. Quem mais? Vai, fenômeno!
2: Boa tarde, Vinão.
0: Tarde.
2: O que combina com você? Essa chuva aí, homem, ganhar esse rodízio ali, homem, do Polentas, homem.
0: Bom.
2: Tá louco? E levar a nega velha lá, homem. Fazer um agrado pra ela pra ver se... se dá pra dar uma empernada de noite.
0: Bom, de bom.
2: Valeu, valeu. Sextou, né?
0: Fazer um agrado pra nega velha. Quem me falou que estão precisando fazer um agrado com a nega velha, que é o Stikovski, viu? Os Chicoves que estão lascados, catado, né, Gavé? Pelo que um passarinho me contou, um passarinho graúdo ontem, viu? Me encontrou. Com o seu Cauã. É, seu Cauã. Parece que a água tá batendo aí, viu?
2: Tem design esse gordo, né?
0: Ah, pronto. Não posso mais falar.
2: Porque você não vai ser polícia, gordo. Tudo que quer saber da vida dos outros. Pode olhar mais pra cima aí, tudo tu pergunta, tudo quer saber, homem. Demônio.
0: Acontece, viu? Ó. Sofia, eu falei que ia tocar. Quem é que é o teu favorito, hein? Essa música é boa demais. Zé Ricardo e Thiago, cara.

0: rádio oficial da música boa. Mas daí vamos começar a me ligar no meio da música mesmo, mas eu já quebro tudo aqui. Da
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0: Muito bem, Pit Stop Clube. 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

0: 105.5 é a rádio oficial da música boa. Valendo pra você hoje dois rodízios de pizza lá do Polentas e valendo pra você também aqui na programação da sua clube uma carga do gás. É só você mandar o áudio pra gente falando clube, me dá o gás e você vai estar concorrendo. WhatsApp Clube. Bora lá pro nosso WhatsApp 049-3361-3150. O pessoal tá chegando por aqui mandando áudio pra gente. Vai, boa, Enas.
1: Aqui é a Fabi Marcante.
0: Ô, Fabi.
1: Tá na clube, tá bom demais.
0: Gigante.
1: Cadê o Melo? Tá de férias o Melo, que não tá mais aí? Não ouvi mais ele na rádio.
0: É.
1: Que chuva boa pra fazer um CPF, né?
0: Ai, ai, o pessoal tá mandando áudio aqui falando que o dia hoje tá bom, o clima tá propício pra fazer um CPF novo hoje, pesado. Carcule, sextou, o Grisado tá online, viu? O Grisado tá online e apesar... E ó, fiquei sabendo que tá uma piazada aí já que tá aprontando, viu? Daqui a pouco, não sei. Vai, alô, Brasólio!
2: Oi, aqui é a Maria Vitória, quero participar do sorteio.
0: Tá valendo, Maria Vitória! Quem mais? Vinão, Paulo César Cigolin na audiência, quero participar do sorteio. Vinão, vai bem demais aí, uma coca bem geladinha, é uma pizza, um queijo derretendo e você paga ela. Aí tá fácil mesmo, né?
3: Oi, aqui é a Ana Paula do Bairro
0: Fácil. Oi, Ana.
3: Gostaria de participar do sorteio.
0: Tá valendo.
3: Hoje combina com uma pizza e um vinho, né?
0: Uma pizzazinha hoje é diferente lá do Polentas, então. Alô, Jamila do Pinheirinho, tá na clube, tá bom demais. Valeu, aquele abraço. Belezada, quero participar do sorteio. Ivone Gonçalves, Vinão na audiência, aqui na EFAP também. Fenômeno. Valeu, obrigado pela mensagem. É o Gilberto, pai. É o Gilberto. Paulo César já foi. Buenas, Estela. Estela do Tonhão, que combina na sexta. Eu e o meu amor e essa pizza ouvindo a melhor a clube. Quem mais me inclui no sorteio aí, fenômeno, o Fabiano, tá valendo. Você só tem um problema, você torce pro Internacional de Porto Alegre, só esse que é o problema. Amigo, depois desse torrosão de água sofrendo nas entregas, podia sair esse rodízio do Polentas, valeu, fenômeno. Quem mais por aqui? Vanderlei Lemes, aquele abraço. 5610 é o Eliel, tamo junto, Eliel, também na audiência com a gente aqui na sua clube. Me coloca no sorteio, Vinão, Juliana do Palmital. Vamos ver se damos sorte em algum sorteio. Mandou a Laís Albrecht. Cara, é muita gente, velho, é muita gente. Luísa Vitória Batiste também tá ligadinha por aqui. Wanda, aquele abraço, Wanda. Antônio Pereira, Vinão na audiência. É a Clau, tamo junto, Clau. Choveu agora.
4: Oi, Vini.
0: Oi.
4: Me dá pizza, o polento, meu nome é Tawane.
0: Tá concorrendo, Tawane.
5: Oi, Clube FM, aqui é a Ingrid. Por favor, me dá esse rodízio.
0: Tá valendo.
5: Melo não tá aí, não conta a piada do Papai Noel pra mim.
0: Ah.
5: Vai ter que me dar o rodízio. Vai ter que me dar o rodízio.
0: A piada do Papai Noel, não, eu não sei contar a piada do Papai Noel.

0: se amar primeiro antes de qualquer outra coisa, não é?
1: Com certeza. Com certeza. Você tá doido.
0: Se amar primeiro, com certeza.
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0: Clube, a rádio oficial da música boa, tem prêmio pra você agora aqui na sua clube. Mas antes eu tenho que fazer os comercial e tô atrasado, já vai. 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
0: Muito bem, vamos lá, tem dois rodízios de pizza lá do Polentas. Quem tá levando um rodízio de pizza do Polentas? Deixa eu ver aqui, ó. É, fenômeno, fenômeno. Vamos ver. Final do telefone 5606 é o Vladimir Gigante. Fenômeno, levou aí, final do telefone 5606. Vamos ver, levou um rodízio de pizza lá do Polentas. Quem levou o gás? A recarga do botijão de gás aqui da sua clube. Tá mandando o nome pra gente aqui, parabéns, final do telefone 7729. Adriela Dias levou o gás. E quem levou o outro rodízio de pizza? É lá do Polentas, restaurante e pizzaria, final de telefone 9146. Parabéns para a Sofia da La Corte.
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0: Tamo online, pai! Gente, vou ficando por aqui. Um abençoado fim de semana pra todo mundo. Uma ótima sexta-feira. Amanhã, 9 horas da manhã, eu tô de volta aqui na sua clube, tá? Espero todos vocês, fio. Faz o seguinte: entra aí no @cantorvinão lá no Instagram, dá aquele biscoito pra nós. Segue o pai! E chama na alta que amanhã eu tô de volta. Tchau, obrigado. Fico com Deus, cuido dos seus. Não gero, não perco, não tiro uma vida hoje.
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1: Com certeza!
0: Muito mais! Cartão vermelho numa relação pra você. Lembrando que cartão amarelo é uma advertência, aquilo ali que você tem, né? Merece atenção e tudo mais. E o cartão vermelho é o que não pode numa relação. Manda pra gente aqui no 0800-342-1055. De presente no final da hora, como toda boa sexta-feira, tem aquela Alexa. A Ecodot quinta geração pra você curtir muito a sua clube. É claro que como uma boa sexta-feira, a gente não pode esquecer do nosso hino. O que que é? Conta, vai!
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0: Não muda nada.
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0: Aplausos, aplausos. E a gente começa muito bem relembrando esse sucesso do maioral. Justin Bieber, época boa, menina. A franjinha pro lado. Vamos começar desse jeito com Baby. Canta com a gente, vai!

0: cafezinho na mão, expresso aqui na sua clube.
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0: 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Essa é a energia do Sextou aqui na sua clube. Hoje é dia do árbitro esportivo. Estamos falando sobre cartão amarelo e cartão vermelho. A gente quer saber o que é que merece cartão amarelo e vermelho numa relação pra você, para Franklin.
3: Boa noite, Cami. Boa noite, família clube. Quero minha grito. Querida amiga Cami, cartão amarelo, saí sem avisar, viu, Cami?
0: Boa.
3: Cartão vermelho, saí sem avisar e não levar a digníssima, viu, Cami? Sem dar satisfação.
0: Olha aí.
3: Isso aí é cartão vermelho na certa.
0: É, expulsão
3: Alexa,
0: na hora.
3: 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Tá na clube, tá bom demais? 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
0: É perigo. Valeu, Franklin. Obrigada pela sua participação. Participe você também. Final da hora tem um presentão. Agora a gente vai curtir o tema do filme Nasce Uma Estrela. Uma das trilhas sonoras do filme Nasce Uma Estrela. Estrelada aí, estrelada por Lady Gaga, Bradley Cooper, enfim. Mas a gente vai ouvir a voz de Lady Gaga. Always remember us this way.

0: especiais em Sobradinho, quem tá ligado é o Leonardo, a Vera e a Michele. Em Santa Maria, o Daniel, a Lúcia e a Gabriela. Águas Claras, Fábio, Cristina, Bruna. Alô, Uberaba. Um beijo pro Rogério, pra Eliane, pra Priscila. Todo mundo aqui na...
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0: música boa, Luan Santana, Léo Foguete, Dona!
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0: Tá quase na hora de você levar uma Alexa de presente, mas dá tempo da participação. Hoje é dia do árbitro esportivo. O que é que merece cartão amarelo e vermelho numa relação pra você, Érica?
2: Boa noite, Cami. Boa noite, clube.
0: Boa noite.
2: Aqui é Érica Araújo de São Paulo.
0: Fala, meu amor.
2: E um cartão amarelo com certeza seria, porque meu marido, o guarda-roupa dele fica na sala, a sapateira fica na cozinha, a toalha molhada no quarto. Ele é muito bagunceiro. Isso aí, nossa, seria um cartão amarelo pra ele tomar uma providência, senão seria uma advertência.
0: Se ajeita,
2: o vermelho, homem, é qualquer tipo de traição pra mim.
0: Boa.
2: Isso não tem perdão, então
0: é
2: seria
0: isso.
2: Cartão vermelho, com certeza. Beijo, tá na clube, tá bom demais.
0: Valeu, minha querida, como dizia Marília Mendonça, traição não tem perdão. É isso, obrigada pela sua participação, manda seu áudio também. Capricha aqui no WhatsApp Clube. Agora é hora de um pagodinho gostosinho, pichote, no meio do processo.

0: Oficial da Música Boa, fechando nosso sexto, Miles Smith com Stargazer.
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0: Que presentaço é esse numa sexta-feira, saindo uma Echo Dot quinta geração pra você, Leandro Cavalcante Alves de Ceilândia. Final do telefone 2220. Boa, garota, aproveite muito esse presentão e fala pra ela: Alexa, tocar Clube FM.
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0: Cris.
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0: 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Esse é o número que você vai continuar interagindo com a gente na nossa enquete. Dia do árbitro esportivo. O que é que merece um cartão amarelo e o que é que merece um cartão vermelho numa relação, no seu ponto de vista? Conta pra gente. Eu já daria cartão vermelho pra Ofélia, que não sai da torre nunca mais. Taylor Swift abrindo a nossa sequência. Defeito a fofilha.

0: Paulista, que a tampa da garrafa chegava sozinha. Sequência Clube. Bora lá então pro nosso bate-papo, você tá anotando tudo, né? Antes do embaixador, tivemos aqui Bebe Rexha, Flowrida com Georgia Line, Meant to Be. Teve Rosé e Bruno Mars com Apatia. E assim a gente segue na nossa sequência. Gostaram, né? Segue na sequência. Oi, Valdinei!
1: Então, respondendo a enquete aí, amarelo seria pra esquecer. A pessoa esquecer a data de aniversário muito do seu amorzão.
0: Muito bem.
1: E o cartão vermelho pra traição, com certeza.
0: Com certeza.
1: Tá na clube e tá bom demais.
0: Valeu, Valdinei. É certo isso, viu? Cartão amarelo, por que que você acha que merece? O que que você acha que merece cartão amarelo? E o que que você acha que merece cartão vermelho numa relação? Conta pra gente, manda seu áudio, capricha. Anota mais uma. Diego e Vitor Hugo.

0: rádio oficial da música boa. Anota mais essa na sequência. Fergie com Big Girls Don't Cry. Ai, sente agora essa música. Por quê? Ninguém mais, ninguém menos que eles nos estúdios da sua Clube. Muito boa noite, Matheus e Cauã.
1: Boa noite, Cami.
0: Olha só que honra receber vocês aqui.
2: Quanto tempo que a gente tava programando, já conversando sobre vir aqui. Hoje, que bom que deu certo.
0: Deu certo, maior
2: tá saudade de vocês aqui, dos ouvintes, todo mundo.
0: Coisa boa. E vem cá, conta pra gente aqui. 10 anos depois desse sucesso que estourou Matheus e Cauã.
1: Esse foi.
0: Como é que tá aí? Estão vindo com um projeto novo, que eu já sei.
1: Esse aí foi gravado aqui em Brasília, né?
0: Olha aí,
1: foi divisor de águas a nossa carreira, essa música. Então, a gente é muito grato por Brasília, pela Clube, por sempre nos apoiar desde o início da nossa carreira, tocar nossas músicas. E agora a gente tá cheio de novidade, cheio de...
2: E a última vez que a gente veio aqui, a gente tava conversando com o Arthur, foi para gravar o Face a Face, que foi o projeto do Sorte a Nossa, né, tinha muito sucesso ali também. Rosa Beija-Flor, Ser Humano Anjo. E à tarde a gente veio aqui na Clube visitar. E à noite gravamos o audiovisual. Então foi no mesmo dia. Então
0: tudo junto.
2: Sempre dando sorte pra nós.
0: Ah, coisa boa. É isso, gente. E vem cá. Esse projeto novo que tá vindo aí, também foi gravado, né? Recentemente. Uhum. Gravado essa semana, na verdade.
1: Aqui também.
0: É isso. Ele é uma sequência de um projeto que já vem sendo gravado em outros estados, né?
2: Exato. A gente gravou em São Paulo.
1: Minas.
2: Aí a gente foi pra BH. Aí agora a gente gravou aqui em Brasília. E cada um com uma vertente diferente. São Paulo um pouquinho mais intimista.
1: Estilo também, musicais também diferentes um do outro.
2: BH um pouco maior. E aqui a gente fez um luau. O primeiro luau do Matheus Cauã. Que é um som extremamente acústico.
0: Olha só, que delícia.
2: Que lembra aqueles acústicos antigos, assim, que a gente ouvia muito dos anos 90. Uhum. Então a gente trouxe essa sonoridade. Foi muito legal.
0: Tenho certeza que vai ser mais sucesso atrás de sucesso esse projeto novo.
1: Amém.
0: E vou falar o seguinte, vou até puxar o gancho, que você falou assim que era tem uma pegada um pouco anos 80, anos 90. Sim. Vocês são desses de acompanhar a trend das redes sociais?
2: Um pouquinho.
0: Vocês viram que essa semana o Brasil foi abarrotado de trend dos anos 80.
2: Foi, eu vi.
0: Aqui a gente faz a trend musical.
2: Ah,
0: então, aproveitando dos anos 80, que música ou artista dos anos 80 que, assim, vocês gostam, curtem?
1: Tá, então, lá. Inclusive...
0: Pode ser nacional e internacional.
1: Um que a gente tá gravando, The Voice Brasil, que a gente tá gravando lá.
2: Ele é um pouco... Eu acho que ele é dos anos 70.
1: Vai. Ah, mas é ali dos anos 80 também.
0: Pega ainda, né?
1: Paulo Ricardo.
0: Boa!
2: Paulo Ricardo.
1: Ele tá lá, ele é, inclusive, um cara muito gente boa, a gente teve uma proximidade bacana agora, conheceu ele mais, é um cara do rock, né?
0: Uhum.
1: Que a gente gosta também muito de rock, então pra mim seria ele.
0: E você?
2: Ah, vamos ver, quer ver? Anos 80.
0: Pensa. Pode ser internacional também.
2: Eu gosto de... Cara, escuto de tudo, assim. O RPM é uma banda que eu gosto muito.
0: Uhum.
2: Eu gostava muito de rock. Eu gosto ainda de escutar, mas vamos falar de... Eu sou dos anos 90, então eu sou mais noventista, assim, pra músicas, mas vamos lá. Não sei a linha do tempo correta, mas talvez assim, eu gosto muito de MPB. Então, MPB dos anos 70, dos anos 80 ali, que você vai pegar...
1: Caetano Veloso.
2: Caetano, Djavan, eu acho que é bem antes, inclusive, mas eu conheci mais ou menos nessa... as músicas que eles gravaram mais nessa época dos anos 80. Então, Caetano, Djavan, vai, Jorge Vercillo, tem Frejá, né?
1: Aí já é bem mais, você pulou lá pra frente já dos anos 80.
0: E mesmo que não sejam artistas da vertente sertaneja, são artistas que servem como inspiração pra vocês,
1: claro,
0: né? Inspiração
1: claro.
0: Musical, artística.
1: Exatamente.
2: Muito, muito, muito. A gente tem muito contato com esse tipo de música, até porque são músicas atemporais, né? Que vão ficar aí a vida inteira. E então a gente tem muito, eu gosto muito de ouvir em casa, basicamente eu só escuto esse, assim, pra me inspirar.
1: Cazuza, Tim Maia, nossa. Tem vários, aí se for citar todos aqui, a gente vai ficar muito tempo falando, porque tem muitos, assim, que a gente gosta.
0: Ó, pra quem não tá entendendo nada, ligou agora aqui na Clube, Matheus e Cauã tá no estúdio com a gente, porque hoje é dia de encontro marcado.
2: Exato.
0: Que é aquele show intimista, bem pertinho dos nossos ouvintes, então todo mundo que participou ganhou, já tá nos estúdios aí no auditório. Esperando, na verdade, vocês pra começar. Eu tenho até que liberar vocês, que o povo lá tá ensandecido. Cadê o Matheus Cauã? Eu preciso. Mas pra gente fechar, a gente tem uma enquete, claro, do programa aqui. E hoje é dia do árbitro esportivo. Aí eu tô fazendo uma brincadeira com os ouvintes.
1: Tá.
0: O que você daria? Cartão amarelo e cartão vermelho. Vou falar, tá, trazer a situação e vocês falam, lembrando que o amarelo é tipo meio que uma advertência.
2: Tá,
0: e
2: bom.
0: O vermelho é tipo expulsão geral,
2: fora,
0: total.
2: É.
0: Oferecer música do Matheus e Cauã pra ficante. Vale amarelo ou vermelho?
2: Eu acho que aí é um cartão verde, sabia?
0: É verde. Vale!
2: Tem que ter um... Vamos passar o cartão?
1: Livre.
2: Vale, lógico. Inclusive, vai te ajudar muito. muito.
0: Vai ajudar?
2: Nenhuma advertência.
0: Então tá, mandar mensagem pra ex ou pro ex no meio do show.
1: Ah, cartão amarelo.
2: Cartão amarelo.
0: Depende da situação, né?
1: É, depende de cada um, né? Tá às vezes, porque às vezes lembra ali na hora, então.
2: se não der pra segurar, dá um amarelinho.
0: E vem cá, amigo que chama pro bar e fala que é só uma. Numa que segunda, terça-feira.
2: Ah, é cartão,
0: cartão
2: vermelho.
0: Ah, é vermelho, né?
2: É porque ele tá mentindo, então tá quem condição. Mente tem que tomar cartão vermelho.
0: É isso. Pra fechar, funk invade o palco no meio do show.
2: Ah, eu acho que um cartãozinho amarelo, vai.
0: Devagar,
2: porque
0: né?
2: Porque às vezes mata a gente de susto, né?
1: E bota também ela em perigo também, porque às vezes tem uma que escala igual o Homem-Aranha pra chegar
0: meu
1: lá.
0: Meu Deus do
1: e
0: céu.
1: E ninguém sabe de onde surgiu, de repente tá lá em cima do palco. Mas a gente recebe, claro, com muito carinho.
0: Sim. Sim, a gente, mas é pela segurança também, da
1: nossa,
0: pessoa,
1: a nossa,
0: né?
1: Exatamente. A nossa equipe também, a gente já é instruída, tipo assim, ó, exato, se subir a gente vai receber, tratar com carinho, é claro, e
2: você acabou de dar um spoiler aqui, todo mundo vai querer subir agora.
1: Não,
0: gente, não façam isso. Por favor, não façam isso. Meninos, eu preciso liberá-los. Vocês estão indo agora pro encontro marcado, bom show pra vocês, mas deixa aí aquela mensagem pra quem tá curtindo a clube agora.
2: Obrigado, Cami, obrigado todo mundo, os ouvintes da clube, todo mundo que trabalha nessa rádio maravilhosa, e obrigado sempre por estar tocando os nossos sucessos, as músicas que a gente tá lançando. É uma parceria de tanto tempo, de mais de 15 anos que a gente tem. Então, só gratidão e muito bom estar aqui de volta.
1: Muito bom fazer essa visita, né, de novo aqui. Já tinha bom tempo já que a gente não visitava.
2: Bom tempo mesmo.
1: Mas que bom que deu certo e a gente tá vindo com a maior felicidade do mundo aqui também. Obrigado, só tem agora gratidão vamos, pela conta.
2: Vamos cantar agora ali pros ouvintes ganharam, né?
0: É isso.
2: E vamos ficar feliz também de reencontrá-los.
0: Vambora, é isso. Então pra fechar, eu vou falar o Tá Na Clube, vocês tá bom demais, eu vou pra música. Então
1: fechou.
0: Tá Na Clube!
1: Tá bom demais!
0: Matheus e Cauã!

0: aqueles alôs especiais pra quem tá em Sobradinho, tem o Leonardo, a Vera e a Michele. Quem tá em Planaltina de Goiás é o Wagner, a Neide e a Aline. No Riacho Fundo, José, Maria e Daniela. Alô, Belo Horizonte, um beijo pro Geraldo, Tereza e Jéssica.
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0: Olivia Dean, Tears for Fears, exclusividade aqui da sua clube. Everybody wants to rule the world, the man I need. Agora chegou a hora.
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0: Saindo agora a promoção Quinhentão, tá levando Vanessa Barros de Oliveira do Riacho Fundo, final do telefone 5454. Parabéns, Vanessa, nada mal pra uma sexta-feira, Quinhentão na conta, bom demais.
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0: By Night no ar, a partir de agora a gente desacelera as músicas, sempre falando de amor, tocando os corações apaixonados. Pra você que segue ligado com a gente a partir de agora, tem inscrição pra Marotinha 2026. É pra você levar o pequeno pra correr desde cedo, praticar esporte, se divertir na melhor corrida infantil que tem no dia 12 de outubro ao lado da Torre de TV, tá bom? Pra você também que segue interagindo aqui pelo 0800-342-1055. A nossa perguntinha de hoje é a seguinte: hoje é dia do árbitro esportivo. O que é que pra você merece cartão amarelo numa relação e o que é que merece cartão vermelho? Manda pra gente, capricha no áudio. E é claro que a gente abre muito bem com o Phil Collins, You Will Be In My Heart, aqui na Clube. Vamos relembrar esse sucesso do Tarzan?

0: Tá bom demais, Jorge Mateus, vai entender. Só música boa pra te fazer companhia nessa noite de sexta-feira. Assistou, hein?
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0: Vamos que vamos, então. Pra gente voltar pro nosso bate-papo, estamos falando do dia do árbitro esportivo. O que é que merece pra você cartão amarelo e cartão vermelho numa relação? Conta.
2: Boa noite, aqui é a Valquíria Navegantes.
0: Oi, meu amor.
2: E cartão vermelho numa relação, com certeza é o chifre, né?
0: O chifre.
2: É cartão vermelho, imediato, irrevogável.
0: Sim.
2: Cartão vermelho é já. Chifrou, cartão vermelho.
0: Já era, tá expulso.
2: Porque tá na clube, é bom demais, eu quero a Alexa.
0: Valeu, meu amor. Um beijo grande pra você, Valquíria. Obrigada pela sua participação. Manda pra você, manda pra gente, você também. Manda seu áudio, conta o que é que merece cartão amarelo, o que é que merece cartão vermelho numa relação. Participe, tamo aguardando. Vamos agora curtir um country. É o Langley com Choosing Texas aqui na clube. 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

0: revisitando os anos 90. Essa música aí que traz uma mistura de jazz, soul, blues na voz de Danny Klein. Voz rouca, marcante, bom demais. Vai com Deus com What's a Woman.
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0: E a noite na sua clube, ela não para não. Continue participando que já já tem resultado de promoção pra você. Oi Simone, boa noite.
2: Boa noite, Rami, sua maravilhosa.
0: E aí,
2: quem fala é Simone de Águas
0: Lindas.
2: Passando pra deixar um beijão e respondendo a enquete de hoje.
0: Conta.
2: Cartão amarelo, advertência. Pra ficar trocando mensagens com amigas ou amigos.
0: Sim.
2: Com conteúdos muito duvidosos.
0: Muito bem.
2: E, claro, vermelho, traição, mentiras,
0: boa,
2: né? Mal-caratice, essas coisas. É isso aí, tá na clube, tá bom demais.
0: Obrigada,
2: um beijo.
0: Pela sua participação, um beijo grande pra você também. Agora a gente segue falando de amor com James Blunt, You're Beautiful.

0: Way aqui na sua clube. Bom demais, só música boa pra te fazer companhia. Agora é hora, hein? Vamos ganhar presente.
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0: Chegou o momento, hein? Tá valendo agora. Tá valendo não, é o momento de ganhar a inscrição pra Marotinha 2026. Você vai levar o seu pequeno atleta pra poder participar, se divertir, correr, enfim, curtir muito essa edição 2026 da Marotinha no dia 12 de outubro ao lado da Torre de TV. Quem se deu bem foi Delma Borges Santos da Samambaia. Final do telefone 0231. Parabéns, Delma! Arrasou! Olha, a Voz do Brasil tá chegando, mas a gente segue juntos, conectados pelo site, pela Alexa, pelo aplicativo, pelo canal Sky. Você escolhe, bebê.
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3: Está no ar a Voz do Brasil. As notícias do governo federal que movimentaram o país no dia de hoje.
4: Olá, boa noite.
0: Boa noite para você que nos acompanha em todo o país.
4: Sexta-feira, 11 de setembro de 2026.
0: Vamos ao destaque do dia.
4: Inflação de agosto fica negativa em 0,32%, segundo o IBGE.
0: Redução do índice foi impulsionada por setores de habitação, transportes, alimentação e bebidas.
4: Conab aponta queda de valor de produtos da cesta básica, Graziele Bezerra.
5: Os maiores descontos ficaram com a batata inglesa, cenoura, cebola, tomate, ovo de galinha e café moído.
0: Dia do Cerrado.
4: Dados do DETER mostram queda de 19% do desmatamento no mês de agosto em relação ao mesmo período do ano passado.
0: E o levantamento aponta que 51% do Cerrado é considerado prioritário para a segurança hídrica do Brasil. Gabriela Noronha. E educação.
4: Estudantes do ensino médio têm até 15 de setembro para se inscrever na Olimpíada Nacional de Empreendedorismo. Natália Koslick.
6: A competição começa no dia 18 de setembro com uma prova online. As questões envolvem raciocínio lógico, inovação e empreendedorismo com situações do cotidiano.
0: Hoje na apresentação da Voz do Brasil, eu, Mariana Jungmann e Nazi Brum.
4: 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Acesse radiogov.abc.com.br ou o canal Gov na sua TV aberta.
0: A pesquisa mensal do IBGE, divulgada hoje, mostrou uma queda de 0,32% na inflação oficial do país no mês de agosto.